0: de gestação é muito importante. Ela vai sendo acompanhada com consultas, exames, vacinas, testagens. E qual que é a importância disso? Quando a gente descobre que algum problema de saúde está acontecendo rapidamente, a gente trata isso com uma maior chance de sucesso.
1: A diretora Olivia lembra que as mulheres que fazem um pré-natal pelo SUS recebem gratuitamente a Caderneta Nacional da Gestante, onde ela pode anotar todo o calendário de consultas, vacinas e o histórico de exames. O documento também traz informações sobre violência obstétrica, saúde mental e direito da gestante.
0: Desde o pré-natal, do parto, existe um plano de parto na caderneta, o pós-parto, aí na caderneta da criança já começa todas as informações desse bebê, os marcos do desenvolvimento, as vacinas, né, as consultas. Essas duas cadernetas cumprem juntos, né, esse papel de acompanhamento.
1: A autônoma Maísa Franciane, de 24 anos, faz o pré-natal do segundo filho em uma unidade básica de saúde no Itapoã, Distrito Federal. Ela está com 23 semanas de gestação e, na consulta de rotina, realizou exames de sangue e teste rápido de sífilis e HIV. Todas as informações da idade gestacional foram para a caderneta, que a acompanha por todo lado.
2: Tudo anotadinho. É, sempre a gente precisa, né? E tendo tudo anotado, vai facilitar também no atendimento. Todo lugar que eu vou, até no ônibus, eu tenho que estar com a caderneta.
1: A enfermeira Kênia Kanayama foi quem atendeu a Maísa e diariamente atende outras futuras mamães. Ela fala da necessidade do registro das informações de saúde na caderneta.
3: Uma gestante com sífilis, ela vai ganhar neném, aí se não tem anotado que ela fez o tratamento, aí corre o risco de ter que a criança tomar injeções desnecessárias, né, fazer tratamento desnecessário, porque não sabe se a gestante concluiu o tratamento. Então tem que ter essas anotações na caderneta.
1: A versão online da caderneta da gestante pode ser baixada do site gov.br/saúde. Reportagem Graziele Bezerra.
4: No próximo mês serão oferecidas mais de 4.500 vagas em qualificação profissional para mulheres em todo o país.
5: Fique atento às oportunidades no Ministério da Educação.
6: Os cursos são realizados em instituições que ofertam a educação profissional e tecnológica. O programa atende mulheres maiores de 16 anos em situação de vulnerabilidade social, vítimas de violência, com baixa ou nenhuma escolaridade. A ideia do programa é capacitar essas mulheres, incluí-las no mercado de trabalho e gerar renda para elas e suas famílias. As qualificações são de graça e têm carga horária mínima de 160 horas. No total, no mês de setembro, vão ser oferecidos 43 cursos presenciais em 32 instituições de 19 estados. Entre os cursos estão auxiliar de cozinha, cuidadores infantil e de idoso, camareira e editor de projeto visual gráfico. Você pode conferir as vagas disponíveis no painel de oportunidades do Programa Nacional de Acesso ao Ensino Técnico e Emprego, ativando o filtro Mulheres Mil. Mais informações você encontra no site do Ministério da Educação.
5: Priscila Machado, para a Voz do Brasil.
4: A batata caiu 37% nas principais centrais de abastecimento, as CEASAs, do país no mês de julho.
5: É o que mostra o oitavo boletim Hortigranjeiro divulgado hoje pela Companhia Nacional de Abastecimento, a Conab.
4: E além da batata, o tomate e a cenoura também ficaram mais baratos.
5: Segundo a Conab, a redução dos preços é reflexo do aumento da oferta causado pela safra de inverno, como explica a gerente de produtos Hortigranjeiros da Conab, Juliana Torres.
7: A gente teve esse movimento de queda, ele vem acumulado, né? Mês de junho também teve um movimento de queda. Se a gente compara os preços de julho com os de maio, quando o movimento era de alta, a queda foi de 48%, foi ainda mais maior, né? E esse cenário foi devido, né, à alta da oferta da safra de inverno, que forneceu cerca de 20% a mais para as CEASAs. Então, os preços ficaram nesse movimento de queda.
4: Depois de meses de cuidados e recuperação, dois animais silvestres estão de volta à natureza.
5: Um cachorro do mato atropelado enquanto atravessava uma estrada e uma fêmea de macaco prego resgatada com um traumatismo craniano foram devolvidos.

0: envolvidos à Floresta da Tijuca, no Rio de Janeiro.
1: A soltura foi feita pelo ICMBio e pela Secretaria Municipal de Meio Ambiente e Clima, com apoio de uma clínica veterinária especializada.
2: Um cachorro do mato e uma fêmea de macaco prego precisaram deixar temporariamente a vida livre da floresta para enfrentar um período de cuidados, tratamentos e recuperação. Depois de semanas de acompanhamento veterinário, os dois finalmente voltaram para casa. A soltura foi realizada no Parque Nacional da Tijuca, no Rio de Janeiro, em uma ação conjunta com o Instituto Chico Mendes de Conservação da Biodiversidade, o ICMBio, e da Secretaria Municipal de Meio Ambiente e Clima. A história do cachorro do mato começou em abril. O macho adulto atravessava a estrada quando foi atropelado e resgatado. Meses depois, uma fêmea de macaco prego foi resgatada com traumatismo craniano. Dentro do Parque Nacional da Tijuca, a soltura de animais não pode ser feita por qualquer pessoa ou instituição. É necessária avaliação e autorização prévia do ICMBio, como explica o agente de fiscalização do ICMBio, Gleidson Correia.
3: O Parque Nacional da Tijuca, ele permite a soltura, mas mediante uma autorização, para que esses animais tenham nenhum vírus e nenhuma bactéria, para que isso não passe para os animais que aqui habitam dentro do Parque Nacional da Tijuca. Essa autorização, ela nos ajuda a prevenir a soltura de animais exóticos.
2: A história também deixa um alerta sobre educação ambiental. A gerente da Patrulha Ambiental da Secretaria Municipal de Meio Ambiente e Clima, Mariana Ribeiro, reforça os cuidados que as pessoas devem ter ao encontrar animais silvestres.
4: A gente sempre tenta orientar que não alimentem os animais, não se aproximem desses animais, porque isso é o que traz risco para o animal, né? O animal, ele começa a ter a oferta daquele alimento e entender que essa aproximação do ser humano é algo seguro quando não é, né? Ele pode ser atropelado, ele pode ser capturado, ele pode ser vítima de várias situações de maus tratos.
2: Caso encontre algum animal silvestre ferido, em risco ou em situação de vulnerabilidade, entre em contato com órgãos de fiscalização e resgate, como a Polícia Militar Ambiental, o Corpo de Bombeiros ou mesmo as Secretarias Estaduais de Meio Ambiente. Reportagem Thaís de Araújo.
0: Estados localizados nas regiões Norte e Nordeste terão a tarifa de energia elétrica reduzida a partir de amanhã.
1: Isso por conta de reajustes tarifários de distribuidoras que operam nessas regiões.
0: Os impactos são para consumidores atendidos em baixa tensão, ou seja, em residências e pequenos comércios.
1: E podem chegar a mais de 10% de redução, no caso da distribuidora Energisa Rondônia.
0: A decisão é da Agência Nacional de Energia Elétrica. As informações estão em gov.br/anel.
1: E essas foram as notícias do governo federal.
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0: Fique agora com as notícias do Poder Judiciário e do Congresso Nacional. Uma boa noite.
1: Boa noite para você. Até amanhã.
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7: Supremo debate a constitucionalidade da lei antifacção em audiência pública, conduzida pelo ministro Alexandre de Moraes.
8: Para o STJ, falta de demonstração de dolo específico impede configuração de nepotismo.
7: Policial federal é condenado pela justiça por envolvimento com tráfico de drogas.
8: Boa noite, eu sou Leandro Bezerra.
7: E eu sou Walter Lima.
8: O Supremo Tribunal Federal concluiu nesta terça-feira a audiência pública sobre a constitucionalidade de dispositivos da lei antifacção em vigor desde março.
7: Durante 2 dias, representantes de órgãos públicos, entidades jurídicas, universidades e organizações da sociedade civil apresentaram diferentes posições sobre os efeitos da norma no combate ao crime organizado e na preservação dos direitos e das garantias constitucionais.
8: Os debates abordaram a prisão preventiva automática, regras mais rígidas para a execução penal, a perda antecipada de bens, o monitoramento de comunicações entre advogados e clientes e a transferência de presos para presídios federais.
7: Também foi discutida a criação de um banco de dados sobre pessoas suspeitas de ligação com crime organizado, Participantes questionaram a falta de análise individual para prisão preventiva e possíveis violações ao Estado Democrático de Direito.
8: Outros defenderam medidas patrimoniais como forma de atingir o financiamento e os lucros das organizações criminosas. A audiência foi conduzida pelo ministro Alexandre de Moraes, relator das quatro ações que questionam a lei.
7: As contribuições vão subsidiar o julgamento quando o Supremo decidir se as regras serão mantidas, limitadas às declaradas inconstitucionais.
8: Falta de demonstração de dolo específico impede a configuração de nepotismo.
7: A conclusão é do STJ, Fátima Uchoa.
9: O Ministério Público de Minas Gerais ajuizou ação civil pública pela suposta prática de nepotismo contra um prefeito e as duas filhas dele, nomeadas como secretárias municipais. O Tribunal de Justiça Estadual julgou o pedido improcedente e no STJ a primeira turma negou o recurso especial. O relator ministro Paulo Sérgio Domingues apontou que o fato de o prefeito ter nomeado as filhas como secretárias municipais, ainda que reprovável, sem o elemento subjetivo necessário e a demonstração de prejuízo ao erário, não configura improbidade. Para o relator, isso depende de outros elementos, como fraude ou ausência de qualificação técnica, e nesse caso, a corte local concluiu que as nomeadas possuíam capacidade técnica e não houve favorecimento econômico ou político nem fraude nas nomeações.
8: E se um erro do seu empregador te fizer perder dinheiro na aposentadoria complementar?
7: Quem julga isso? O TST decidiu que é a Justiça do Trabalho. Mila Amaral.
10: O caso é de uma ex-bancária da Caixa que diz que o banco não incluiu uma parcela chamada CTVA no cálculo do plano de previdência dela e isso teria reduzido o valor da aposentadoria. Para o Tribunal Regional de Minas, o caso não era trabalhista e por isso extinguiu o processo. Mas a segunda turma do TST reformou a decisão. Por unanimidade, os ministros entenderam que a bancária não quer mudar o benefício. Ela quer indenização por um suposto ato ilícito da Caixa enquanto empregadora. E em caso de ato ilícito de patrão, a competência é sim da Justiça do Trabalho.
8: Justiça condena policial federal e mais três envolvidos em tráfico de drogas e outros crimes no Aeroporto Internacional Eduardo Gomes, no Amazonas.
7: Denúncia foi apresentada pelo Ministério Público Federal. Repórter Sabrina Menezes.
11: Segundo as investigações, os criminosos recebiam as mochilas com as drogas após passarem pela inspeção do aeroporto. Além de facilitar o transporte dos entorpecentes, o policial também acessava os sistemas da Polícia Federal para buscar e fornecer informações privilegiadas ao grupo. O agente federal foi condenado por tráfico de drogas, associação ao tráfico e lavagem de capitais, com uma pena de 26 anos e 7 meses de prisão em regime inicial fechado, além da perda do cargo. O responsável pela logística e transporte da droga recebeu pena de 16 anos e 9 meses de prisão, além de multa, e os transportadores de 4 anos e 9 meses cada um.
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8: A você uma boa noite.
7: E até amanhã.
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13: Eu sou Paula Groba.
14: E eu sou Humberto Pinheiro.
13: E estes são os destaques de hoje do Jornal do Senado, que começa agora.
14: Incentivo ao futebol e novas regras para programas de milhagem entram na pauta do Senado.
13: Projeto permite abater do imposto de renda doações a projetos científicos.
14: Senado pode renovar mais de 2/3 de seus representantes nesta eleição.
13: Boa noite.
14: Boa noite.
13: Dois temas que fazem parte do dia a dia de milhões de brasileiros podem entrar na pauta do Senado: o futebol e os programas de fidelidade que oferecem pontos ou milhas.
14: São projetos aprovados pela Câmara dos Deputados que agora aguardam a análise dos senadores. Repórter Herman Kulitz.
15: O Senado pode iniciar nas próximas semanas a análise de 3 projetos de lei já aprovados pela Câmara dos Deputados. 2 das propostas trazem tratam de futebol. Uma delas prevê o reconhecimento desse esporte como é jogado no Brasil, como manifestação da cultura nacional e patrimônio cultural e material do povo brasileiro. A outra, alinhada com a proximidade da próxima Copa do Mundo de Futebol Feminino a ser realizada em 2027 no Brasil, busca incentivar a prática profissional dessa modalidade pelas mulheres, para combater a discriminação de gênero. Também será debatido pelos senadores o projeto que cria regras claras para que as pessoas possam usar de forma mais ampla as milhas e pontos que acumulam nos programas de fidelidade, inclusive com a possibilidade de venda para terceiros ou sua conversão em dinheiro. Se forem aprovados, sem mudança pelos senadores, os projetos seguirão para a sanção presidencial. Se houver alguma alteração, voltam para a análise da Câmara dos Deputados.
13: E o Congresso Nacional vai analisar mais uma medida provisória editada pelo governo para tentar conter o impacto do conflito no Oriente Médio sobre os preços dos combustíveis no Brasil. Publicada no Diário Oficial da União nesta terça-feira, a MP destina R$3,152 bilhões para ajudar a reduzir os efeitos da alta dos preços do petróleo. O dinheiro será repassado como ajuda financeira do governo a produtores e importadores de gasolina, diesel, gás de cozinha e querosene de aviação.
14: A maior parte dos recursos, R$2,552 bilhões, será destinada à produção e à importação de óleo diesel para o uso rodoviário. Outros R$600 milhões serão usados para combustíveis derivados do petróleo. Segundo o governo, a medida é necessária por causa da alta do petróleo no mercado internacional, provocada pelo conflito no Oriente Médio e da oscilação do dólar. O Brasil também depende da importação de parte dos combustíveis que consome, cerca de 10% da gasolina e entre 25% e 30% do diesel.
13: O governo federal tem até o dia 31 de agosto para enviar ao Congresso Nacional o projeto de lei orçamentária de 2027.
14: Mas antes de analisar o orçamento do próximo ano, o Congresso ainda precisa votar a LDO, a Lei de Diretrizes Orçamentárias. É ela que define as prioridades e as regras que vão orientar a elaboração e a execução do orçamento da União. Os detalhes com o repórter Alexandre Campos.
16: De acordo com a Constituição, a Lei de Diretrizes Orçamentárias orienta o governo a elaborar a proposta de orçamento. Mas até agora o projeto da LDO de 2027, enviado em abril para o Legislativo, não foi aprovado. Diante desse cenário, o governo vai se basear num texto que pode ser alterado para apresentar o orçamento do ano que vem. Diogo Antunes, consultor de orçamento do Senado Federal, explica como essa situação vai ser resolvida.
17: De qualquer forma, antes da aprovação da LOA, é necessário que a LDO seja aprovada, exatamente para que a LDO de alguma forma, direcione a lei orçamentária anual.
16: O projeto da LDO de 2027 prevê meta de superávit primário de R$73 bilhões e salário mínimo de R$ 1.717. No entanto, o governo já anunciou que, por exigências legais, esse valor passará para R$ 1.741. O projeto da lei orçamentária de 2027 deve passar pela Comissão Mista de Orçamento e, posteriormente, pelas duas casas do Congresso Nacional em sessão conjunta.
13: E um novo projeto em análise no Senado pode atrair recursos privados para projetos científicos e tecnológicos desenvolvidos por estudantes.
14: A proposta permite que pessoas e empresas descontem do imposto de renda parte dos valores destinados a essas iniciativas. Repórter Marcela Cunha.
18: O projeto cria a Política Nacional de Fomento à Alta Performance Técnica e Científica, a FOTEC. A ideia é que pessoas físicas destinem até 5% do imposto de renda devido para doações ou patrocínios a projetos aprovados. Para empresas tributadas pelo lucro real, o limite será de 3%. Os recursos poderão financiar equipes de estudantes do ensino técnico ou superior, além da compra de materiais, infraestrutura de laboratórios e participação em competições no Brasil e no exterior. O autor, senador Marcos Pontes, do PL de São Paulo, afirma que a aproximação entre empresas e instituições de ensino ajuda a alinhar a formação às necessidades do mercado de trabalho.
19: Um dos problemas que é muito claro é a participação maior necessária das empresas dentro das escolas e as escolas recepcionarem melhor as empresas. As empresas sabem qual é a necessidade e as escolas elas têm que ouvir as empresas.
18: Entre as iniciativas beneficiadas estão competições de robótica, programação, engenharia, construção de foguetes e satélites, biotecnologia, Olimpíadas do Conhecimento e feiras científicas.
13: As desigualdades que ainda persistem no Brasil foram discutidas nesta terça-feira em audiência pública na Comissão de Assuntos Sociais do Senado.
14: Dois ministros presentes na reunião destacaram a importância de políticas públicas para reduzir as diferenças sociais e garantir mais oportunidades e direitos à população. Repórter Marcela Diniz.
20: O projeto que torna agosto o mês de combate às desigualdades foi apresentado em 2023 pelo então deputado Guilherme Boulos, hoje ministro da Secretaria-Geral da Presidência da República. No debate promovido pela Comissão de Assuntos Sociais, Boulos comemorou dados da ONU que apontam a saída do Brasil do mapa da fome pela segunda vez e a melhora no coeficiente de Gini, indicador usado em estatísticas sobre desigualdade.
21: O IDH, o Brasil pela primeira vez entrou na série do muito alto, que é a dos países desenvolvidos, e lógico, atingimos o índice Gini, o segundo menor nível de desigualdade da história do país.
20: O ministro do Desenvolvimento e Assistência Social, Família e Combate à Fome, Wellington Dias, observou que os resultados poderiam ser melhores com a redução de juros. O senador Paulo Paim, do PT Gaúcho, espera que o projeto que cria o mês de combate às desigualdades seja aprovado na próxima semana na Comissão de Assuntos Sociais.
22: Eu estou tranquilo que esse projeto vai ser aprovado. Eu não tenho nenhuma preocupação. Esse projeto vai ser aprovado e eu espero que seja já na próxima quarta-feira.
23: Eleições 2026.
13: Em 2026, o Senado Federal terá 2/3 de suas cadeiras em disputa, porém o número de renovações pode ser ainda maior.
14: Há estados onde pode haver renovação de toda a bancada de senadores. Quem traz as informações é o repórter Douglas Castilho.
24: Ao contrário das demais casas legislativas, o Senado tem apenas parte de seu quadro de parlamentares renovada a cada pleito. Com mandatos de 8 anos, 54 senadores são escolhidos numa eleição e os demais 27 na eleição seguinte. Porém, o número de caras novas desta vez no Senado pode ser ainda maior. Isso porque, dentre os senadores que ainda têm mandato até 2031, 9 concorrem a outros cargos, como governador e presidente. Se eleitos, abrem suas vagas para seus suplentes e podem aumentar a renovação total do Senado para até 63 novos senadores. O consultor do Senado Federal, Fernando Trindade, explicou como funciona o exercício dos mandatos em campanha.
25: São senadores que estão no meio do mandato. Muitos desses senadores concorrerão aos governos dos seus respectivos estados. A legislação brasileira não considera que haja qualquer incompatibilidade entre parlamentar, seja que parlamentar for, senador, deputado federal, deputado estadual, a permanência no cargo e a concorrência a um outro cargo.
24: Há unidades da federação que podem renovar todos os seus 3 senadores a partir do ano que vem. Um dos casos é Minas Gerais, em que, além das 2 vagas a definir, há um senador em meio de mandato concorrendo ao governo estadual e, se eleito, chamará um suplente. Outro caso é o Paraná. Os 2 senadores atuais, Flávio Arnes, do PSB, e Oriovisto Guimarães, do PSDB, decidiram não tentar a reeleição e a cadeira restante pode ficar para suplente caso o titular em meio de mandato vença a disputa para o governo estadual.
14: Com edição de Paula Groba e trabalhos técnicos de Eliseu Caires, o Jornal do Senado fica por aqui. Acompanhe agora as notícias da Câmara dos Deputados. Boa noite.
13: Boa noite e até amanhã.
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26: Proposta condiciona a diminuição de penas à redução da periculosidade.
27: Audiências públicas vão tratar sobre tarifa zero no transporte público.
26: Comissão debate relação entre preservação cultural e crises climáticas.
27: Deputados apresentam projetos para garantir o bem-estar dos animais.
26: Boa noite. Professora Marcivânia, do PCdoB do Amapá, propõe tipificar como crime a produção, o armazenamento, a venda e o compartilhamento de imagens e vídeos que mostrem maus tratos ou atos de crueldade contra animais. A pena prevista é de 2 a 5 anos de reclusão, além de multa.
0: O projeto também endurece as punições para quem financiar ou lucrar com esse tipo de conteúdo. A ideia de professora Marcivânia é determinar ainda que plataformas digitais removam o material e forneçam informações às autoridades mediante ordem judicial.
26: O projeto permite ao trabalhador faltar um dia a cada 12 meses para prestar cuidados a animal de estimação. O autor Valdemar Oliveira, do Avante de Pernambuco, explica que a ausência deverá ser motivada por doença grave, acidente ou recuperação cirúrgica com comprovação de médico veterinário.
0: O texto de Valdemar Oliveira inclui a nova hipótese de falta justificada sem prejuízo do salário. Para ele, a medida busca adequar a legislação à realidade das famílias brasileiras, preservando o equilíbrio das relações de trabalho ao limitar o benefício a um dia por ano.
23: Meio Ambiente.
26: Projeto de Beto Pereira, do Republicanos, de Mato Grosso do Sul, fortalece a atuação das polícias militares ambientais e dos órgãos federais no combate aos crimes ambientais. A proposta prevê punições mais severas para o desmatamento em áreas protegidas e para o uso de fogo sem autorização.
0: A proposta apresentada por Beto Pereira também propõe aumentar as penas para quem produzir, comercializar ou utilizar agrotóxicos ilegais. Segundo o autor, o objetivo é reforçar a fiscalização e proteger a biodiversidade do país.
23: Cultura.
26: A Comissão da Câmara debateu a relação entre preservação cultural e mudanças climáticas. A repórter Mônica Tati acompanhou a reunião.
1: Os eventos climáticos extremos colocam em risco não apenas o patrimônio material e os sítios arqueológicos, mas também a existência de acervos de saberes e conhecimentos que são essenciais para a forma de viver de comunidades locais. Essa questão fez o deputado Tarcísio Mota, do PSOL do Rio de Janeiro, pedir uma audiência para debater na Comissão de Cultura da Câmara dos Deputados as questões que envolvem as mudanças climáticas e a preservação do patrimônio cultural. Tarcísio Mota afirma que entender que as sociedades vulneráveis são as que mais sofrem com as mudanças do clima e pensar em mecanismos de prevenção e mitigação é papel da Comissão de Cultura.
2: O colapso ecológico planetário é uma realidade. Nós estamos diante de mudanças climáticas cada vez mais intensas, cada vez mais frequentes, e nada indica que o cenário melhorará nos próximos anos ou nas próximas décadas. Temos urgência em encarar esse desafio, mas não podemos ignorar o fato de que o processo da questão do colapso ecológico já é uma realidade entre nós, no Brasil e no planeta Terra.
1: Os debatedores ressaltaram a importância da criação da Carta Brasileira do Patrimônio Cultural e Mudanças Climáticas. O documento destaca que o patrimônio não é apenas um bem a ser protegido, mas uma fonte dinâmica de conhecimento e de tecnologia social para formular soluções contemporâneas baseadas no território. Riscos como a destruição de paisagens culturais no Pantanal, deslizamentos na Mata Atlântica e a desertificação na Caatinga evidenciam a necessidade de abordagens que salvaguardem os territórios. Todos os participantes destacaram a necessidade não apenas de financiamento formal de ações de preservação ambiental, mas também de adaptações para garantir a mitigação dos efeitos climáticos e a sustentabilidade. Da Rádio Câmara de Brasília, Mônica Tati.
23: Direitos Humanos.
0: Leandre, do PSD do Paraná, assina projeto que permite a pessoas com deficiência ou outra limitação física permanecer sentadas durante a execução do hino nacional e em cerimônias cívicas. A proposta altera a lei que determina a todos que fiquem de pé nessas ocasiões.
26: Leandre argumenta que a ausência dessa ressalva pode causar constrangimento a pessoas com mobilidade reduzida e deficientes físicos. A deputada afirma que a mudança corrige uma lacuna na lei sem alterar o dever de respeito aos símbolos nacionais.
0: Daiana Santos, do PCdoB do Rio Grande do Sul, é coautora de projeto que institui a Política Nacional dos Direitos das Pessoas LGBTQIA+. Ela aponta que a matéria transforma em política de Estado ações destinadas ao combate à discriminação e à ampliação do acesso aos serviços públicos.
26: Daiana Santos informa que o projeto prevê uma rede nacional
3: para integrar programas de proteção em todo o país. A deputada também ressalta que o texto inclui espaços destinados ao acolhimento e ao atendimento multidisciplinar para a população LGBTQIA+.
23: Educação.
27: A Câmara lançou uma frente em defesa das universidades públicas estaduais e municipais. A repórter Noelle Nobre acompanhou a cerimônia de inauguração.
4: Foi lançada na Câmara dos Deputados uma frente parlamentar mista em defesa das universidades públicas estaduais e municipais. O grupo tem como objetivo atuar na interlocução entre essas instituições de ensino e o poder público federal. O coordenador é o deputado André Figueiredo, do PDT do Ceará.
5: Nós precisamos valorizar que essas instituições e fazer que elas saibam que aqui no parlamento elas também serão alvo de atenção, e a frente parlamentar vem muito ao encontro disso, juntar todas essas instituições estaduais e municipais, para que possamos também ter um diálogo aberto com o governo federal.
4: A instalação da frente é fruto de uma articulação da Associação Brasileira das Reitoras e Reitores das Universidades Estaduais e Municipais. A associação integra 46 instituições, que juntas somam 446 campi e atendem mais de 700 mil alunos. A Frente Parlamentar Mista em Defesa das Universidades Públicas Estaduais e Municipais conta com 183 deputados e 2 senadores. Da Rádio Câmara de Brasília, Noelle Nobre.
23: Previdência.
3: Ibamar Silva, do Podemos de São Paulo, é autor de projeto que garante ao segurado do INSS o direito de escolher a regra de cálculo mais vantajosa da aposentadoria. Para ele, a medida corrige distorções e dá mais segurança jurídica aos segurados.
27: A proposta beneficia trabalhadores filiados à Previdência antes de novembro de 1999, que cumpriram os requisitos para o benefício antes da reforma de 2019. Ribamar Silva também incluiu no texto a revisão de ofício dos benefícios concedidos nesse período com base na regra de transição.
3: Marussa Boldrin, do Republicanos de Goiás, é favorável ao projeto que facilita a comprovação do tempo de serviço de trabalhadores rurais para a aposentadoria. Relatora na Comissão de Agricultura, a deputada afirma que a medida incorpora à lei um entendimento já consolidado pelo STJ.
27: A proposta reconhece períodos anteriores ao documento mais antigo apresentado, desde que haja prova material reforçada por testemunhas. O texto, de acordo com Marussa Boldrin, evita que trabalhadores do campo percam direitos por falta de registros antigos sobre o início da atividade.
3: Wellington Roberto, do PSD da Paraíba, apresentou o projeto que estabelece regras para o uso, por sistemas de inteligência artificial, de informações capazes de prever o risco futuro de doenças. Ele explica que a proposta exige consentimento específico do paciente para a geração desses dados.
27: Wellington Roberto aponta que o intuito é proibir seguradoras, bancos ou empregadores de utilizar previsões sobre a saúde de clientes para impor condições desfavoráveis. A matéria limita o uso desses dados à assistência médica, pesquisa científica e à formulação de políticas públicas.
23: Consumidor.
3: Marangoni, do Podemos de São Paulo, defende a aprovação de projeto que cria novas regras de proteção aos usuários de planos de saúde. Ele explica que a proposta de sua autoria exige que negativas de cobertura sejam justificadas de forma individualizada com critérios técnicos.
27: O projeto de Marangoni também sugere ampliar o direito de contestar decisões das operadoras, com prazos para análise dos pedidos. Pela matéria, se a empresa não responder dentro do período previsto, a solicitação do beneficiário será considerada aprovada.
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23: Saúde.
3: Deputados debateram a criação de um observatório sobre infecções sexualmente transmissíveis entre mulheres. A repórter Silvia Munhato acompanhou.
6: Em audiência pública da Comissão de Defesa dos Direitos da Mulher, foi debatida a criação de um observatório para monitorar a agenda prioritária para o enfrentamento de infecções sexualmente transmissíveis entre mulheres vulnerabilizadas. A medida foi proposta pela deputada Érica Cocai, do PT do Distrito Federal.
8: Construir as condições via emenda parlamentar para que a gente possa fazer este observatório e termos a partir daí a implementação da agenda, indicadores, para que a partir do diagnóstico nós possamos fazer incidência, inclusive sobre as infecções sexualmente transmissíveis e o seu impacto em cada território, que também é diferenciado. Né?
6: A deputada Érica Cocai disse ainda que vai solicitar a inclusão do recorte de gênero no programa Brasil Saudável, que é direcionado para problemas sociais e ambientais que afetam a saúde de pessoas em maior vulnerabilidade social. Uma das metas da agenda relacionada às doenças sexualmente transmissíveis é ampliar em 300% até 2027 o número de usuárias de tratamentos preventivos dessas infecções. As mulheres são muito afetadas por infecções como HIV/AIDS, tuberculose, hepatites virais, HTLV e sífilis, entre elas especialmente as pretas, pardas e das regiões norte e nordeste. No caso da sífilis, por exemplo, 61% das mulheres pretas poderiam ter evitado a doença se tivessem tido acesso ao mesmo tipo de programas que as mulheres brancas. Da Rádio Câmara de Brasília, Silvia Minhato.
23: Justiça.
27: O projeto de Rui Carneiro, do Podemos da Paraíba, estabelece que a atuação perante os tribunais de contas passe a ser atividade privativa da advocacia. Atualmente, outras profissões, como contadores, engenheiros e administradores, podem defender clientes ou apresentar defesas técnicas perante essas cortes.
3: De acordo com o texto de Rui Carneiro, quando a parte não tiver condições de constituir defensor, poderá ser nomeado advogado dativo ou defensor público. Segundo o autor, a medida busca garantir o contraditório, a ampla defesa e o devido processo legal em ações nos tribunais de contas.
23: Segurança Pública.
27: Comissão aprova projeto que condiciona a progressão de pena a exame criminológico. A repórter Maria Neves tem mais detalhes.
9: A Comissão de Segurança Pública da Câmara dos Deputados aprovou o projeto que condiciona a progressão de pena de condenados pela Justiça à comprovação de que o preso não apresenta mais risco para a sociedade. Pela proposta do deputado Kim Kataguiri, do Missão de São Paulo, a redução da periculosidade deverá ser atestada por exame criminológico. De acordo com Kim Kataguiri, embora previsto na lei, o exame criminológico, que deveria funcionar como uma ferramenta central na execução da pena, foi progressivamente esvaziado. O parlamentar afirma que o projeto recupera a importância da avaliação.
10: O exame criminológico, ele é feito, tem uma análise psicológica, tem uma análise de profissionais de segurança pública, né, tem uma análise do próprio histórico daquele sujeito dentro da cadeia. Então, ainda que o sujeito já tenha cumprido o período de pena necessário para progredir, para avançar, ele só terá o direito de avançar quando tiver essas condições atestadas pelo exame criminológico.
9: Ainda de acordo com o texto aprovado, sempre que o exame criminológico recomendar a permanência do preso em regime fechado, a avaliação deverá ser realizada novamente em no mínimo 12 meses. Se a periculosidade persistir, o projeto prevê que o preso poderá cumprir integralmente a pena no regime fixado pela Justiça, sem que isso configure violação de direito. A proposta, que exige exame criminológico para progressão de pena por condenados pela Justiça, ainda terá de ser analisada pela Comissão de Constituição e Justiça. Se aprovada, terá de ser votada também pelo plenário. Da Rádio Câmara de Brasília, Maria Neves.
23: Ciência e Tecnologia.
3: Marreca Filho, do PRD do Maranhão, apresentou projeto que obriga bancos e instituições de pagamento a adotar medidas para prevenir fraudes em operações digitais. Entre as medidas, ele destaca a autenticação com pelo menos dois fatores para movimentações de alto risco.
27: Marreca Filho ressalta que a proposta também prevê bloqueio dos valores ainda disponíveis e aviso ao banco destinatário. O projeto ainda atribui às instituições financeiras a responsabilidade pelos prejuízos quando houver descumprimento das regras ou falha na proteção.
11: Esporte.
3: Vanderlei Bé, do PT de Mato Grosso do Sul, pretende promover um debate sobre os impactos das apostas esportivas na economia e na saúde pública. O parlamentar apresentou requerimento para que a Comissão de Desenvolvimento Econômico realize uma audiência pública sobre o tema.
27: A proposta de Vanderlei Bé prevê a participação de representantes do governo, do comércio, de sindicatos e de entidades da sociedade civil. Segundo ele, a discussão deve subsidiar a análise de projetos relacionados às bets, incluindo uma proposta que proíbe a atividade no país.
11: Economia.
3: A Comissão Mista de Orçamento vai realizar uma série de audiências públicas e entre os temas em debate está a tarifa zero no transporte público. A repórter Silvia Munhato tem as informações.
6: A Comissão Mista de Orçamento aprovou 22 requerimentos de audiências públicas com convites para vários ministros de Estado debaterem despesas de suas pastas. Um dos requerimentos foi apresentado pelo deputado Gilmar Tato, do PT de São Paulo, para discutir a implantação da tarifa zero no transporte público. Segundo o deputado, o transporte é um direito do cidadão, mas ele acaba pagando duas vezes para usar.
12: Uma mãe, quando entrega uma criança na creche todos os dias, ela não passa no guichê para pagar R$10 todos os dias. Ou quando um cidadão ou cidadã vai no posto de saúde, numa UPA, para fazer uma consulta, ela não paga para fazer a consulta. Por que que ela, quando entra no sistema de transportes, ela tem que pagar?
6: Gilmar Tato diz que 146 cidades brasileiras adotam a tarifa zero, até como forma de evitar o trânsito de carros particulares. A audiência contará com representantes dos Ministérios da Fazenda, das cidades e da Casa Civil para discutir fontes de financiamento para a tarifa zero. A comissão também elegeu o deputado Marcelo Álvaro Antônio, do PL de Minas Gerais, como segundo vice-presidente. E as comissões permanentes da Câmara estão fazendo reuniões para aprovar as suas indicações para as emendas ao orçamento de 2026. De acordo com a Lei Complementar 210 de 2024, após a publicação do orçamento, cada comissão recebeu dos líderes partidários, após consulta às bancadas, as indicações dos autores de cada ação. Essas indicações têm que ser agora aprovadas por cada comissão para constarem de atas que serão encaminhadas aos ministérios. A Comissão de Turismo, por exemplo, aprovou 27 ações, no valor de R$30,6 milhões. A maior delas, de 8,5 milhões, foi indicada pelo deputado Isnaldo Bulhões Júnior, do MDB de Alagoas, para o município de Porto Calvo, em Alagoas. O recurso será usado para a urbanização de uma praça. O menor valor foi de R$400 mil, alvo de 3 ações parlamentares. O deputado Valdir Trindade, do Republicanos da Paraíba, também destinou recursos para a construção de praça em Poço Dantas, na Paraíba. Já o deputado Pedro Paulo, do PSD do Rio de Janeiro, destinou dinheiro para apoiar projetos de infraestrutura turística em Barra do Piraí, no Rio de Janeiro. A mesma ação foi proposta pelo deputado Sérgio Brito, do PSD da Bahia, para a cidade de Mulungu do Morro, na Bahia. Da Rádio Câmara de Brasília, Silvio Munhato.
11: Relações Exteriores.
27: João Cury, do MDB de São Paulo, pede a instalação da Frente Parlamentar em apoio à integração União Europeia e Mercosul. O deputado explica que o grupo vai acompanhar a implementação do acordo comercial entre os dois blocos, assinado em 2025.
3: João Cury ressalta que o bloco de livre comércio vai beneficiar setores como a indústria, a mineração e o agronegócio. Na visão dele, a frente é importante para acompanhar as negociações que podem ampliar a participação do Brasil no comércio global.
27: Termina agora o Jornal Câmara dos Deputados, produzido pela Rádio Câmara, com trabalhos técnicos de Everson Urani e apresentação de Val Monteiro e Márcio Aquilissardi. Boa noite.
3: Uma ótima noite para você e até amanhã.
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3: 9:04.
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7: 10:30.

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7: 11:01.
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2: Antena FM e a hora certa. 11:30.
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3: Meia-noite.

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Antena FM e a hora certa. 12:30.

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6: Uma hora.

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5: Antena FM e a hora certa. 2:29.

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9: 3 e 1.
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3: 3:31.

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4: 4:04.

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2: 5:32.

0: Tião Carreiro, aí bonito, é o Tião Carreiro e o Pardinho cantando essa bonita canção aqui, chega de sujeira, bora começar varrendo aí, rapaz, hã? Cê tá doido, aí bonito. Vamos dar um abraço aqui, tá com o radinho ligado, meu querido amigo Marcos Lencatrac. Aô, Marquinho lá no Paranazão, querido. E que é? Como é que tá você, meu garoto? Tá tudo bem por aí? Alôzaço, viu, Marquinho? Alôzão pra você. Vou dar um abraço forte aí a toda essa rapaziada, o pessoal do grupo aí, os sertanejos Caipira. Alô, Dalbertão Feliciane. Como é que tá por aí? E que é? Alô, meu grande companheiro Paulão Supremax, como é que tá por aí? Tá tudo bem? Alô, Diogo Ximenes, levanta pra cuspir, Diogão, levanta pra cuspir, Diogão. Aí, bonito. A todos vocês, um abraço forte, obrigado, bom dia, bonita e bela quarta-feira. Grande Marquinhos Lencatrac, lá no Paranazão, querido, antenado com a gente. Abraço forte, meu garoto, obrigado e bom dia. O Onésio Coutinho tá comigo, né, Onésio? Ele falou, oi, amigo, bom dia. Toca uma do Carreiro e o Capataz aí, mundo velho, é isso? Tá joia. Vamos procurar essa moda aí, daqui a pouquinho a gente já toca ela, já sapeca aí pra você, tá bonito? Abraço, meu garoto. Maravilhosa, bonita, bela e gostosa quarta-feira aí, tá bom, meu irmão? Aqui o que a gente tem de informações para você. Olha, o Brasil completa em 2026 10 anos aí sem registrar casos de raiva humana transmitida pelas variantes de cães. É, para reforçar a prevenção e o controle da doença, especialmente nas áreas de fronteira, o Ministério da Saúde vai fazer abertura aí simultânea da campanha de vacinação antirrábica canina e felina na fronteira, com mobilização aí, ou mobilizações no Acre, em Rondônia, também no Mato Grosso do Sul e na Bolívia, reunindo representantes do Brasil, da Bolívia e também do Peru. É questão do combate aí, a raiva, né? A raiva canina. Pois bem, é isso aí. Agora já são 6:41, 6 não, né? Nem pode, porque até 1,5 milhão de coisa aqui hoje. Ainda hoje eu vou trazer aqui para vocês também, foi feito aí, foi realizado, muita gente tá querendo saber, né? A questão, a campanha eleitoral já começou em todo o Brasil, né? E rolam as pesquisas, né? Eu tenho aqui como é que tá as pesquisas, daqui a pouco a gente vai trazer no próximo bloco aí sobre as informações das pesquisas em Rondônia, né? Dos candidatos, as posições aí dos candidatos ao governo, ao Senado, não é isso? Então, daqui a pouquinho eu vou trazer aí, tá joia? Para você que tá curioso, querendo saber quem é que tá melhor, será? Qual candidato aí que tá na frente, quem tá, né? Tá mais para trás, tem a questão do Senado também, disputa muito forte para as duas vagas no Senado Federal aqui em Rondônia, né? Pessoal, ali tem uns 4 candidatos ali próximos uns dos outros nas pesquisas, enfim, tem até empates e eu vou passar daqui a pouquinho tudo direitinho aqui para vocês, tá joia? Beleza? Mas olha aqui, ó, um caso estranho aqui, certamente a gente terá mais informações sobre esse caso aí, posso trazer amanhã. Mas ali em Jaru, moradores fazem buscas após suspeito entrar em uma área de mata com uma criança. Os próprios moradores fizeram as buscas, depois chamaram a polícia, né? Uma região de Jaru, que os moradores ficaram em alerta na noite de ontem, após presenciarem um homem considerado suspeito entrando em uma área de mata acompanhado, gente, de uma criança que estaria na garupa de uma bicicleta. Diante da situação, populares decidiram acompanhar o trajeto e realizar buscas pela região. Pouco depois, encontraram apenas a bicicleta, próximo a uma cerca, o que aumentou a preocupação dos moradores e levantou suspeita de que algo pudesse ter acontecido com uma criança. Moradores se mobilizaram, iniciaram buscas pela áreas de pastagens, né? A polícia também foi acionada e esteve no local, mas até o momento nenhuma pessoa foi localizada. A situação gerou apreensão entre os moradores que permaneceram em alerta aí durante as buscas. Até o momento, não há confirmação de que tenha ocorrido aí um rapto ou qualquer outro crime envolvendo criança. É aí, a reportagem para por aqui e fica aí essa apreensão, né? Essa dúvida. Será que era realmente uma criança que estava na garupa da bicicleta, né? Sujeito suspeito, e enfim. Que Deus tenha misericórdia e que não seja, né? Que não passe de, talvez, vamos dizer que um engano, sei lá. Mas o pessoal ficou apreensivo, chamou a polícia e todo mundo. Vamos aguardar os próximos capítulos aí dessa história. Agora já são 5h44 aqui na antena, 5h44. Daqui a pouquinho eu volto com muito mais.
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2: Oi, tô bom. Por aqui de volta com o Bom Dia, Antena. É manhã de quarta-feira. Hoje é dia 26/8/2026. É, 26 de agosto. Você ligado, você antenado. Aí, sintonizado com a gente. Um abraço muito forte, obrigado, bom dia, maravilhosa, bonita, bela e gostosa quarta-feira. Tá bacana? Tá legal? Então tá bonito. 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Vou falar pra você que tá ligadinho comigo, pra você que tá antenado aqui, olha. 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
3: E aqui é o Capataz, galera das nossas redes.
2: Rapaz, deixa eu ver se aí vai sair essa moda aí ou não.
3: Facebook, do Instagram.
2: Muito bem. Deixa eu ver se sai alguma coisa. Sai aqui, ó.

0: Osmar, e bonito, aí cantou a música Vem Cuidar de Mim. Maravilhosa, bonita e bela canção. Aqui do nosso Bom Dia Antena, são 6 horas. Bom dia pra você ligado, bom dia pra você antenado comigo. Manhã maravilhosa, manhã gostosa, manhã de quarta-feira. Bom dia pra você da cidade, da chácara, do sítio, da fazenda, aonde quer que esteja a nos ouvir. Um abraço muito forte, nossa gratidão, nosso prazer e alegria em tê-los com a gente. Tá bonito? Olha, pesquisa Quest, divulgada ontem, terça-feira, dia 25, mostra aí como está a disputa pelo governo de Rondônia. O levantamento foi encomendado pela Rede Amazônica. Os resultados da pesquisa estimulada, né, em que a Quest mostra a lista de candidatos aos eleitores entrevistados. Quem aparece na frente é o Marcos Rogério, candidato do PL, 24%. A sequência aparece Adailton Fúria, do PSD, 21%. Expedito Neto, do PT, 10%. Hildon Chaves, União, 10%. Samuel Costa, do PSB, 2%. Pedro Habib, do MDB, 1%. Brancos, nulo e que não vai votar, 10%. Chama atenção é que ainda tem 22% dos eleitores indecisos. Para 57% dos eleitores ouvidos no levantamento, a escolha do candidato é definitiva. Outros 42 dizem que ainda podem mudar o voto até as eleições em 4 de outubro. Então é isso aí. Em vantagem, na frente aparece Marcos Rogério, do partido PL. Adailton Fúria é o segundo ali, do partido PSD, 21%. Expedito Neto e Hildon Chaves, ambos somam 10%. A pesquisa pela, né? Realizada pela Quest aqui no estado de Rondônia. Esse instituto de pesquisa é um instituto que faz pesquisas em todo o Brasil, né? Em tese, é considerado um instituto sério, né? Esperamos que sim. Agora são 6 horas e 1 minutinho. E como é que fica a questão da disputa para o Senado aqui em Rondônia? Claro que tivemos aí, né? Vamos entrando aí na segunda semana de campanha. Na segunda semana de campanha, ainda está no começo a campanha eleitoral no Brasil, aqui em Rondônia também. É, a Quest divulgou aí para o Senado em Rondônia os seguintes percentuais aqui. Quer ver? Foi divulgado ontem, né? Mostrou disputa aí pelo Senado em Rondônia. O levantamento foi encomendado pela Rede Amazônica. Em 2026 serão eleitos aí 2 senadores em cada estado no Distrito Federal para renovar aí 54 dos 81 senadores das 81 cadeiras. Por isso, cada eleitor precisa votar em 2 candidatos diferentes para o Senado. Não é possível escolher o mesmo nome 2 vezes, viu? Não é possível escolher o mesmo nome 2 vezes. Na pesquisa espontânea da Quest, em que os nomes não são mostrados aos eleitores entrevistados, 83% estão indecisos, porque não souberam citar 1 candidato. Já na pesquisa estimulada, a lista de candidatos é mostrada a cada entrevistado, né? A lista foi mostrada a cada entrevistado, né? Que precisa responder 2 vezes em quem pretende votar para a primeira vaga e depois para a segunda vaga. Vamos aqui aos resultados. Os resultados da pesquisa para Senado consideram as menções aí para a primeira e a segunda vaga, né? Em um total que soma 100% das intenções de voto e mantém a proporção entre candidatos brancos, nulos, indecisos. Olha os números aqui, ó. Quem aparece na frente é o candidato do PL, doutor Fernando Máximo, 17%. Na sequência vem empatados Silvia Cristina do PP, com 11%, e Bruno Bolsonaro Scheid do PL, com 11% também. Logo na sequência aparece Mariana Carvalho, do Partido Republicanos com 10%. E aí, lá para baixo, vem a Sigurgs com do PDT com 5%, Luciana Oliveira do PT com 4%, engenheiro Túlio do Misão 1%, Luiz Fernando do PSD 1%, Neidinha do PSB 1%, Aires Mota do PV não soma, e brancos, nulos e quem disse que não vai votar são 13%, e ainda há 26% aí do eleitorado indeciso. Isso aqui é muito importante, essa questão aqui do, né, para o Senado. Tem causas no Brasil, né, que o Senado pode resolver muito bem, né? Muitas das vezes o Senado fica enrolando para algumas coisas e, enfim, é muito importante o Congresso Nacional, deputado federal, deputado federal e também senador da República. Dois votos muitíssimo importantes, aliás, são três, né? Porque é dois senadores e um deputado federal, então vale a pena você parar, refletir e saber em quem vai votar, em quem defende aí as causas que você acha, né, que realmente são causas do Brasil. Enfim, 6:04, 6:05 agora, tá bom? Só repetindo para você aqui a porcentagem, os votos, né? Para o Senado em Rondônia, o doutor Fernando Máximo, do PL, ele aparece com 17%. A Silvia Cristina, do PP, preste bem atenção, o partido é PP, tá bom? Porque a gente fala PP, muitas das vezes pode entender, você falar PT pode entender PP, você falar PP pode entender PT, enfim, é 2P, tá bom? PP, 11%. Empatada com Bruno Bolsonaro Scheid. A disputa aqui tá bem acirrada, né? Mesmo número aqui, Silvia Cristina e Bruno Bolsonaro Scheid do PL, que tem 11%. Na sequência, aparece a Mariana Carvalho, que é do Republicanos, com 10%. Tá bom? E por aí vai. Muito bem, só para que você fique bem informado, essas pesquisas, elas têm, né, aí como objetivo informar o eleitor, né? Para o eleitor saber como é que tá, né? Tem eleitor que ele vai ali para, vou votar em fulano porque fulano vai ganhar, né? E tem gente que não, que tem a sua opinião formada e ele fala, eu vou votar em fulano, independente se ele vai ganhar ou vai perder, eu vou votar em fulano. Tem gente assim, né? E é isso mesmo. Esse é o nosso eleitorado brasileiro. Agora são 6:06 aqui na antena.
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0: Oi. De volta por aqui. 6:12 aqui na Antena. Você tá com o rádio ligado, tá antenado na frequência 100.7. Ouro Preto do Oeste, Rondônia.
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0: Muito bom, é o Bom Dia Antena de volta no seu rádio. 6:12, você ligadinho, você antenado comigo, por aqui sempre num oferecimento. 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Pra você que tá ligado, pra você que tá antenado, agora tá chegando moda que atende o amigo Nandão. Ô, Nandão! Eu pra tocar essa moda de trincar o fio do bigode aqui, ó.

0: aí você ouvindo Rio Negro e Solimões e a música Ninguém Faz Igual.
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0: Ó, então bom, 6:20 aqui na antena, bom dia, o Jacó gostou da Malu, né Jacó? Jacó falou, rapaz, eu ia pedir essa, mas um moço aí já pediu, então vamos ouvir ela, bora curtir. Aê, Jacó, abraço meu garoto, obrigado e bom dia, viu? Maravilhosa e bela quarta-feira. Você tá com o radinho ligado, você tá antenado, tá sintonizado aqui na frequência 100.7. Aí bonito, rapaz, deixa eu mandar um abraço aqui pro meu amigo José Butti. Aô, José Butti, como é que tá você? 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Abraço, meu garoto, obrigado, bom dia, bom dia. Tá bonito, tá legal, tá bacana. Eu vou aqui pro nosso intervalo, já já tem o Agro Antena. Já já o Agro Antena.
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0: Muito bom, de volta por aqui, você ligadinho e antenado na frequência 100.7. Manhã

mesmo, muita gente que gosta aqui, né? Tem todo um carinho. Aí, muito bom. São essas aqui as datas comemorativas. Olha aqui, o amigo Gideon tá ligado com a gente. Lá na 62, o Gideon falou aqui, ó. Bom dia, meu amigo Jota, tem por cá, agarrado, manda empreitada perigosa. Uma lua aí pro Neguinho Parafuso, pra o João, vulgo Gordinho Bragança. Ô, rapaz, alô Neguinho Parafuso, como é que tá você? Tá tudo bem? Como é que tá você, meu amigo João, vulgo Gordinho Bragança? O Gideon já gosta de tirar um sarro de vocês aí, hein, os meninos? Gideon também não é brinquedo não, hein? Abraço forte, meus amigos, obrigado e bom dia. O Toninhozão da 210 aqui, tá ligado comigo? Ele falou, bom dia, meu amigo J. Rabelo, estou por aqui, só na escuta. Manda pra nós aí, Nossa Senhora, com Bruno e Marrone, ofereço pra quem curte a moda. Ô, Toninho, abraço pra você, sua esposa querida, Sueli, toda a família. Obrigado e bom dia. Fala em 210, um alusão pro seu Vilmar e a dona Maria Galdino, aí na 210 também. Abraço forte, obrigado, bom dia. O Rafael Marques, na 4 da 81, tá ligado? Falou bom dia, meu jovem. Aí o Rafaelzão tá no pé da curraleira, apertando na teta e fazendo espuma no balde. Abraço, Rafael, pra você. Alusão pra equipe Paneto aí também. Os meninos tá aí no pé da curraleira, o Daltão, o Marquinhos, né? E o Deré tá só de fiscal. Ultimamente o Deré só trabalha de fiscal. Ajeitando, né? Marquinho, faz isso. Ô, Dalto, é aqui, ó. Não, aí não, é aqui, ó. Faz, o Deré tá desse jeito. Você já imaginou uma coisa dessa? A que ponto que chegamos, hein, Dalto, hein, Marquinho? Abraço pra vocês, obrigado e bom dia, meus amigos. 6h28, Carmon José Cabral tá com a gente. Ele falou, bom dia, J. Rabelo, um bom dia a todos, Deus abençoe, amém. Grande Carmon José Cabral, antenado com a gente. Ah, querida Aparecida Crestã, ela falou, bom dia, J. Rabelo, bom dia, Aparecida Crestã. Como é que tá você e a sua querida família, tá tudo bem? Alusão, tá bom? Obrigado, gratidão pelo carinho de sempre, pela companhia. Vamos aqui as nossas informações. Antes de eu começar aqui, que eu tô lembrando, deixa eu mandar um abraço pro meu querido amigo, seu Cláudio. Eu vi tem uma reportagem, daqui a pouco eu vou falar sobre o cacau, e eu lembrei do seu Cláudio. Alô, seu Cláudio, cacau e banana maçã é com ele, né? Ali atrás do Morro Chico Mendes. Um abraço pra você, tá bom, seu Cláudio? Tudo de bom, meu querido amigo? Aí, ó, ela é de primeiríssima qualidade. Pessoal das chácaras ali que né, em torno ali do morro aqui da cidade, né? Um abraço muito forte pra vocês aí, a todos. Obrigado e bom dia, viu? Um eco de audiência por ali, hein? Vamos aqui aos destaques de hoje. Após 20 anos de pesquisa, a Embrapa registra nova cultivar de pera, né? Mais resistente a doenças. A Embrapa, falamos em Embrapa. Sempre muito, né? A Embrapa é muito importante para o nosso Brasil, não é verdade? Olha, a movimentação nos portos ou no Porto de Santos teve alta de 3,6% em janeiro, ou de janeiro a junho, ou julho, né? De janeiro a julho, tá bom? A alta aí, a movimentação nos portos ou no Porto de Santos. O Brasil e os Estados Unidos terão uma reunião para discutir as tarifas. Os negócios da soja melhoram, mas a distância entre compradores e vendedores limita os negócios. Bioinsumos são os grandes vencedores aí, com a aprovação da Profert, né? Os fertilizantes. Um avião de pequeno porte caiu em uma área rural e lavradores socorreram o piloto com vida. Ainda bem, né? Socorreram o piloto com vida. O que mais a gente tem aqui? O El Niño é o principal risco para a oferta mundial de açúcar. O Vietnã quer replicar o jeitinho brasileiro de plantar café. Olha aí, ó. Muito bom. Vamos ver o que mais a gente tem aqui. Olha,

As mais destaques: o cacau recua em Nova York com o aumento das entregas na Costa do Marfim, uma grande produtora de cacau mundial. Os grãos sobem em Chicago com a piora na qualidade das lavouras dos Estados Unidos. A demanda do Brasil por fertilizantes deve cair 7,6% em 2026, diz uma consultoria. O setor de fertilizantes terá 4 bilhões para conter efeitos aí dos conflitos pelo mundo. A falta de mão de obra preocupa agricultores mais do que os custos, sabia? E mais do que os preços e também o clima. O estudo está apontando isso. Isso aqui é uma grande realidade, né? A falta de mão de obra preocupa agricultores mais do que custos, preços e clima. Os estudos apontam. Custeios da soja e do milho na safra 26-27 sobem em Mato Grosso. Os custos aí sempre, né, elevados para a produção. O que mais a gente tem aqui? Olha, a roupa do boi gordo, aí já tá havendo uma nova especulação no mercado. Olha o que diz aqui, ó. Mercado físico do boi gordo ainda se depara com tentativas de compra em patamares mais baixos e em um ambiente aí de maior disponibilidade de gado de abate. Segundo o analista da consultoria Safras e Mercado, Fernando Henrique Iglesias, o frigorífico de maior porte tem encontrado menor dificuldade na composição aí de suas escalas, contando com a incidência de animais de parceria, somando a utilização de confinamentos próprios. Enquanto isso, ainda são evidenciadas as especulações no mercado futuro, considerando o retorno precoce da China às compras de carne bovina brasileira, fazendo uso de rotas mais longas aí para que o produto chegue apenas em 2027. Essas operações parecem improváveis diante do adicional de custo logístico. De qualquer forma, é evidenciada grande distância entre mercado físico e o vencimento setembro na B3. É válido mencionar que o consumo doméstico permanece deprimido, com expectativa de nova queda aí dos preços da carne no atacado, diz aí o especialista, né? Ressaltando então aí essa especulação aí de que a China poderia voltar a comprar, procurar uma rota mais longa para chegar só em 2027. Olha para você ver como é que são as coisas, né? Bom, pode ser apenas especulações. Ou não. Um estudo identifica fraudes em pacotes de arroz vendidos em 6 estados do Brasil. Tem fraude até no arroz? Não é? Um estudo feito pela Federação aí das Associações de Arrozeiros, a FederArroz, apontou uma grande diferença entre o que é anunciado nas embalagens de arroz vendidas para o consumidor e o conteúdo dentro delas. Uma análise de 268 amostras de produtos coletadas em 6 estados apontou aí que mais de 80% delas apresentavam divergência com relação ao tipo informado, ou seja, tinham classificação abaixo aí aquela que é declarada no pacote. A legislação brasileira reconhece 5 tipos de arroz, de acordo aí com o percentual de grãos quebrados permitidos dentro do pacote: o tipo 1, de melhor qualidade e o mais valorizado pelo consumidor. No entanto, das 268 amostras comercializadas aí como arroz tipo 1 e submetidas à análise, 215, 80,22% do total apresentaram classificação inferior à declarada. A coleta foi realizada em 167 estabelecimentos de 32 cidades do Rio Grande do Sul, Santa Catarina, Paraná, São Paulo, Rio de Janeiro e também Minas Gerais. É o consumidor sendo enganado, não é mesmo? Porcentagem bastante alta, né? Desse jeito aí, viu? Desse jeito aí, hein? Aí não dá, né? Você compra...
você compra um gato e leva um lebre. Aí tá errado aí. Não pode. Eu tô comprando um gato. Paguei tanto pelo gato porque eu quero é o gato. É, na embalagem, lá no fundo, no conteúdo, tem um lebre. Uai. Não dá, não pode, uai. Seria cômico, né? Se não fosse trágico. É o Brasil. O cacau avança de forma sustentável na Amazônia, segundo a Embrapa. Ah. Falar aqui sobre o cacau. Essa propaganda fechar aqui. Isso aqui, ó. A empresa brasileira de pesquisa agropecuária divulgou um mapeamento da produção de cacau na região amazônica, que mostra que a expansão dessa cultura ocorre sem promover desmatamento no bioma. O estudo foi desenvolvido com dados da plataforma Terra Class, né? Enfim, concluiu que o avanço da cultura cacaueira ocorreu em áreas desflorestadas até 2008, conforme a legislação prevista aí pelo Código Florestal. Segundo a entidade, a produção em áreas desmatadas após a data representou apenas 3,9% da área cultivada lá no Pará e também 2% aqui em Rondônia. A avaliação do pesquisador-chefe do estudo, Adriano Venturieri, a cacauicultura na região apresenta um papel estratégico no âmbito socioambiental para a população local, além de gerar renda para familiares ou milhares de famílias rurais. A cultura tem a capacidade de recuperar solos, alterar solos alterados aí e devolver a produtividade às paisagens antes ocupadas aí por pastagens degradadas, enfim. Ao todo, o estudo mapeou 121 mil hectares, incluindo o estado do Pará, e pela primeira vez detalhou áreas de cacau também de Rondônia. A pesquisa concluiu que a agricultura familiar é responsável pelo avanço do plantio de cacau na região. A maioria das áreas são compostas por pequenas propriedades de até 5 hectares. Nesse perfil estão 84,65% das áreas de cacau do Pará e 99,4% das áreas aqui em Rondônia. O levantamento concluiu que o principal desafio da cultura na região não é apenas ampliar a produção, mas garantir qualidade territorial, governança e rastreabilidade da cadeia produtiva. Muito bom. É isso aí. Você tá ligado, você tá antenado aqui na frequência 100.7. Rádio Antena FM, e tô trazendo para você aqui o Agro Antena todos os dias, de segunda a sexta-feira. A gente traz aqui as informações do campo do agro, né? Contamos aí com uma audiência maravilhosa, gigante, de toda a nossa população aí. Muito obrigado pelo carinho de sempre, tá bom, gente? Olha isso aqui, ó. Um invasor, ele leva um choque em uma cerca elétrica de uma fazenda. E o proprietário rural é responsabilizado. Vamos ver como é que é essa história aqui. A cerca elétrica é uma ferramenta comum nas propriedades rurais, seja para conter bovinos ou outros animais, organizar piquetes ou reforçar a proteção aí de determinada área ou determinadas áreas. Mas uma situação levanta uma dúvida importante. Se uma pessoa entrar sem autorização na propriedade, tocar na cerca elétrica e sofrer um choque, o produtor pode ser responsabilizado? A resposta não cabe em um simples sim ou não. O fato de quem está irregularmente dentro de uma propriedade não autoriza a instalação aí de uma cerca capaz de provocar lesões graves ou morte. E a legislação brasileira estabelece requisitos específicos para sistemas elétricos. É a questão da lei, né? Que trata expressamente aí da instalação de cercas elétricas ou energizadas, tanto em zonas urbanas quanto rurais. Entre outras exigências aí, a norma determina que o equipamento produza choque pulsativo, né? Com amperagem aí não mortal. Respeite as normas técnicas, enfim, né? Então você pode colocar o choque na propriedade. Essa cerca é esse que tem um aparelho, né? Que é um choque impulsativo, que falou ali, não foi? Então, agora, você colocar uma cerca com esse chocão
bruto aí da energia, aí, rapaz, pode ser que se caso acontecer algum problema com algum invasor, você pode até pagar por isso. Ai, ai, complicado, né? Na verdade, ninguém deve invadir, entrar em uma propriedade sem o, né? Sem a permissão aí do proprietário, na verdade. Mas enfim, tem dessas coisas. Ai, ai, tem mais informação aqui? Tem, é claro que aqui não acaba, não fica pouco, é igual a coceira de macaco, sempre. Araputanga, no Mato Grosso, vai receber o circuito Nelore de qualidade, com avaliação de 1.060 animais. Nelore de qualidade. Cidade de Araputanga receberá a 18ª etapa do Circuito Nacional de Qualidade do Nelore. Iniciativa da Associação da ACNB, né? Em colaboração aí com outros, né? Associações dos criadores de Nelore lá do Mato Grosso, enfim. Essa será a 15ª etapa realizada no Brasil. Contará com a avaliação de 1.060 animais provenientes aí de 7 pecuaristas e dos principais estados produtores de carne bovina do país, que é o Mato Grosso, né? Gigante Mato Grosso. É. E o Nelore, né? Nelore, ele se sobressai sempre ao melhoramento que vem sendo feito em todas as raças. O Nelore é diferente, hein? O Nelore é diferente. Outros, né? Outras raças maravilhosas também. Agora são 6h43, tem mais informação aqui? Ah, aqui tem. Você já ouviu falar num cão robô, né? Porque agora tem robô. A gente pôde, por exemplo, aqui na Expo Show, primeiro foi na Rondônia Rural Show, depois ele veio aqui para Ouro Preto, para Expo Show Norte, lá pro estande da DRCS Nutrição Animal. Um robozinho, né? Um humanoide que fala, né? É um robozinho assim. Ele conversava com a gente, rapaz. Eu tirei um dedinho de prosa mais ele lá, uai. Eu falei, ô moço, um monte de ferro e lata desse aí tá conversando comigo. Ele falou, eu sou o robô, não sei o quê e tal. Ele falou quem ele era, se apresentou pra mim. Eu logo tirei onda com ele, né? Eu falei, rapaz, mas como é que você diz, homem? Você tá falando comigo, você não é humano, aí. Você não tem carne, não tem carne, não tem pele, não tem osso. Aí ele falou, mas eu sou um tal Fred, acho que era o nome dele, né? Um robozinho. Tava ali na exposição, eu tirei um dedo de prosa mais ele. Você imagina uma coisa? Eu fui logo querer saber. Eu falei, uai, você não. Como é que você sabe? Ele chamou até eu pelo nome. Eu não falei, eu falei, mas moço, você tá muito avançado, senhor. Ah, e aqui agora tem um cão robô. É. Um cão robô, um cachorro robô, né? Uma empresa ligada ao Alibaba. É usado esse cão robô, ele é usado na colheita de chá, lá na China. É, tinha que ser da China, né? Quem visita aí as cidades mais populosas da China está acostumado a ver robôs executando tarefas do dia a dia, né? Em espaços públicos e hotéis, máquinas autônomas fazem a limpeza urbana, faz também vigilância, entregam mercadorias, tornam-se uma atração para turistas distantes do olhar do público urbano. Essas máquinas começam a ganhar espaço também na agricultura. Em uma cidade na província lá da China, um cão robô foi utilizado durante a colheita de chá, né, de chá da primavera 2026, de março a junho, né? Lá no hemisfério norte, esse cão ele foi usado para transportar as folhas das plantações até a unidade de processamento. Olha aí para você ver, ó. A tecnologia da Spatix, empresa ligada a Kienshun, né? De inteligência, formada entre o Alibaba Group e o Nurinco, estatal chinesa da área da defesa. A empresa recebeu aí, neste mês, um grupo de executivos e jornalistas brasileiros em sua sede lá em Xangai. É onde que o pessoal viu aí esse cão robô e mostrou aí, né? E rapaz, parece um cachorro mesmo, ele tem quatro patas, só que ele tem roda, em vez de pata ele tem roda.
Ah, então ele não anda, ele movimenta. É aqui agora que eu tô vendo, ó. Ele tem a roda, mas o formato dele é como se fosse um cão. Como se fosse um cachorro. Olha aí, tá vendo? Vovó, como é que é? Dindinha já dizia coisa. Dindinha já dizia, né? É. Você vai ver coisa, meu filho. Olha aqui, ó. Pra gente finalizar aqui o Agroantena de hoje, neste sábado agora próximo, vai haver lá em Jaru, dia 29, agora sábado, durante a manhã, a cavalgada da Expo Jaru 2026. A tradição que abre o caminho para a maior festa de Jaru já tem data marcada, é sábado, dia 29 de agosto. A tradicional cavalgada da Expo Jaru, dando aí o pontapé inicial, é para uma das maiores festas do município. A concentração vai ser no Bosque Beira Rio, ali, né, na ponte ali do Rio Jaru, logo passando a ponte, já tá à direita ali, né? A partir das 9 horas. O percurso segue aí lá pela Padre Adolfo Hall, Avenida Dom Pedro e também a linha 605, com a chegada na Arena 605. A expectativa para esse ano é de um número ainda maior de cavaleiros e amazonas, prometendo uma das maiores cavalgadas já realizadas em Jaru. Prepare o chapéu, a bota e venha participar dessa grande tradição que marca o início da Expo Jaru 2026. Muito bom. Aí, ó. É sábado agora, as cavalgadas esse ano têm se superado realmente, hein? Têm se superado, né? Você vai, é uma maior que a outra. Eu tive, por exemplo, montado na cavalgada da Espojipa, né? Grande número de cavaleiros, falei, olha que beleza. Sempre que eu não posso, sempre que eu não vou para trabalho, para locução, eu vou para, eu gosto de montado, né? Muito bom, os dois lados da coisa, sempre maravilhoso e prazeroso. Eu achei muito boa a Espojipa, fui montado. E vamos ver como é que vai ser a da nossa Ouro Preto. Minha nossa, a cavalgada de Ouro Preto. Posso afirmar assim com todas as letras, a maior da Rondônia. Pode até vir outra, pode até aparecer outra ainda esse ano, mas não houve ainda nenhuma que chegasse no número de cavaleiros, né? Número de cavaleiros, realmente a de Ouro Preto foi maravilhosa. Mas o pessoal de Jaru tá preparando lá uma grande festa, né? Pra fazer uma das maiores cavalgadas de sua história lá em Jaru. Ouro Preto é diferente, né? Nossa região toda vem pra cá, de Porto Velho a Vilhena. O pessoal gosta, porque aqui a gente passeia dentro da cidade, né? E roda e vira e coisa. Quem vem pra festar não tem pressa, né? Não tem pressa de chegar logo, não tem pressa, né? Claro que não pode ser um culatreiro que atrapalha a cavalgada, né? Que tem uns amigos culatreiros aí que é demais, né? Não pode parar no boteco e ficar toda a vida, não. É, meus amigos. Eu sempre falo que eu tô falando, gente, bora. Não temos que ter pressa, mas também não temos que atrasar a cavalgada, tá bom, gente? É. Mas a polícia também não pode fazer da forma que fez aí com alguns aqui em Ouro Preto, né? Já falei, né? Não pode também. O pessoal lá atrás ficou com a sirene ligada, incomodando bastante, né? Mesmo quem tava ali na ordem, tudo bonitinho, tudo certinho, né? Primeira vez até que aconteceu isso, não entendemos o porquê, mas enfim. Nossa cavalgada foi maravilhosa, muito bonita. Tá faltando agora 10 minutinhos para as 7. Já já a gente volta. Trago aqui daqui a pouquinho futebol, mais moda pra você, ligado e antenado, e atendo mais um montão de gente aqui, ó. Armentou aqui, ó. Tá tudo verdinho agora. Faltando 10 para as 7.

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14: De volta por aqui com Bom Dia Antena. Tá faltando agora 6 para as 7. Aqui, ó, empreitada perigosa.

0: Opa, muito bom, aí você ouviu empreitada perigosa, se der tudo certinho vai dar certo, se der tudo certo vai dar certo, né? Então tá bom, maravilha, aí bonito. É, antigamente as coisas eram diferentes, não é mesmo? Muito bem. Aqui, ó, são 6h58 aqui na antena, 6h58. Pra atender mais um bocado de gente, tá comigo aqui o grande Val Alves, antenado, já mandou um joinha aqui. Como é que tá o seu Flamengo, hein, Val Alves? Como é que tá o seu Flamengo, hã? O seu Flamengo, como é que tá? Ah, Lucilene Coimbra, querida, na linha 36. Bom dia, meu querido amigo J. Rabelo, tudo bem com você? Tudo ótimo. Ela falou, por cá tá tudo bem, graças a Deus, amém. J, se der tempo, toca aí pra nós a moda do Cacique e o Pajé, um pedaço da minha vida. Forte abraço, uma abençoada quarta-feira pra todo, pra nós tudinho. Aí, bonito. Lucilene Coimbra, você, sua família querida e a todo o pessoal do município de Nova União na Rondônia. Um abraço forte, tá bom, querida? Tudo de bom sempre, brigadu, bom dia, bom dia. O Tibúrcio tá comigo, J. Rabelo, bom dia. Aí um bom dia para todos os ouvintes, Deus abençoe a todos nós, amém. Grande Tibúrcio, ligado e antenado. Abraço pra você, alô pessoal da linha 80 de ponta a ponta e um eco de audiência. Alô Zaço, gente, obrigado e bom dia. Tá comigo aqui, tá ligado, tá antenado? O grande Walter Fernandes lá no Jiparanazão da Rondônia. Aô, Walter Fernandes, tá tudo bem, meu garoto? Abração pra você, tá bom? Obrigado e bom dia. Olha aqui, rapaz, quem tá ligadinha comigo? Essa moça querida aqui, ó, ela falou bom dia, J. Rabelo, aqui é a Rose, né? É, e o Elias de Jiparaná, estamos passando por Ouro Preto e te ouvindo, bom dia, parceria. Ô, beleza, querida Rose, ela é, eu acho que é a supervisora da Coca-Cola aqui em Rondônia, não é isso, Rose? Tudo de bom pra você e pro Elias, tá bom? Obrigado e bom dia. Estiveram com a gente lá na roça ontem. Grande abraço, tá joia? Ela falou, vou estar te ouvindo amanhã. E realmente, tá vendo? Ela mandou mensagem aqui, tá ligadinha, tá antenada com a gente. Tá bom, Rose? Tudo de bom pra você e pro Elias, pra toda a equipe de trabalho. Obrigado, gratidão pelo carinho e pela companhia. Valeu? Ela falou que ultimamente ela tá gostando de ouvir rádio, né? Porque o rádio você não é que nem você coloca lá no Bluetooth, lá no, né? Põe um pendrive, alguma coisa, porque foi uma coisa só. O rádio toca uma moda das mais antigas, das mais novas, informa, enfim, tem uma propaganda que fala ali, né? Um serviço, um trabalho que de repente você tá precisando, o rádio é diferente, com toda certeza. Um abraço, querida Rose, um bom dia, bonita quarta-feira. Ó, o Elvin tá comigo aqui, ó, o Elvin lá do Salão do Louro, aí bonito. Como é que os homens chamavam você, o Elvin? Hã? Tinha os meninos aqui, como é que era, o lobisomem, chamava você de lobisomem ou Elvin? Não era, era assim? Mais homem? Parece que era de lobisomem que era o seu apelido, Elvin. Um abraço e um bom dia, meu garoto. Pra você, pro grande trovão aí no Salão do Louro, na Duque de Caxias. Daqui a pouquinho eu vou atender aqui, depois eu vou ouvir os áudios aqui do Lucindo, da Marina, nela da 80, do Eleandro, também do Jacó, tá joia? Essa gente maravilhosa, ligada e antenada com a gente, tem mais 1,5 milhão de ouvintes aqui, ó. Olha, começou as quartas de final da Copa do Brasil, jogos de ida. É, ontem houve um empate, ah, rapaz, olha aqui um confronto mineiro, hein? 1-1 entre Cruzeiro e Atlético Mineiro. Cruzeiro e Atlético Mineiro, estão aí jogando pela Copa do Brasil. Ontem o primeiro jogo, 1-1 empate, e o próximo jogo vai ser no dia 1º, né? A próxima terça-feira, entre Atlético Mineiro e Cruzeiro. Hoje tem mais. Hoje tem Vasco da Gama e Vitória. Jogo é em São Januário. É, hoje tem também Palmeiras e Santos. É quartas de final da Copa do Brasil. Uma Copa milionária, hein? Amanhã joga o Internacional e o Grêmio, mais um clássico gaúcho, mais um clássico regional. Tá bonito. Assim como Palmeiras e Santos também é um clássico estadual, não é mesmo? Muito bom. Legal, bacana. É a Copa do Brasil. Acho que Libertadores e E não tem essa semana não, né? Libertadores e Sul-Americana. Acredito que não tem esta semana. Tá bonito, tá legal, tá bacana. Eu vou aqui pro intervalo, daqui a pouquinho vou voltar e vou trazer muito mais para você que tá com o radinho ligado, para você que tá antenado comigo. É que o Walter falou aqui, ontem teve também um último classificado da Libertadores. Ah, é? Ô, Walter, mas equipe brasileira? Hã? Fala comigo, é equipe brasileira? O Walter Fernandes, nosso querido amigo esportista. Ah, o Del Valle venceu o Tolima. Ah, então tá joia. O Del Valle está aí na próxima fase da Libertadores da América. Ah, bonito, meu garoto. Obrigado e bom dia. Daqui a pouco eu atendo mais um montão de gente. Dona Luzinete de Jesus tá ligadinha comigo. Ela falou bom dia, Jota Rabelo. Toca aí a música pra mim, esta longa estrada da vida. Aê! Milionário Zé Rico, né, Dona Luzinete? É de rasgar a costura do saco, de tão boa que é a moda. Ah, o Walter falou que o Del Valle será o adversário do Flamengo na Libertadores. Dá páreo ou não, o Walter? Hã? Acho que vai ser mamão com açúcar pro Flamengão, não vai? 7:03 aqui na Antena, bom dia.
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0: Muito bom, de volta por aqui com Bom Dia, Antena. Tá você ligado, tá você antenado, sintonizado com a gente. 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Pra você que tá ligadinho, pra você que tá antenado, já eu atendo um montão de gente comigo aqui, ó. Agora tem Bruno Marrone, Nossa Senhora do Brasil, 7:10, bom dia.

Aí bonito, aí bonito. Você ligado e antenado, você ouviu e curtiu essa moda aí de trincar o fio do bigode. É, Estrada da Vida, 7:19 aqui na Antena. Minha nossa, quanta gente. Quanta gente ligadinha, meu querido amigo Leandro. O Leandro tá ligado comigo. Ele falou que hoje é aniversário do filhão dele. 18 anos, é isso? Ô, rapaz, parabéns, saúde, paz, amor ao filhão do Leandro. Olhando mais uma rosa no Jardim da Existência no dia de hoje, hein? Isso é bonito. Deus lhe dê muita saúde, tá bom, meu garoto? Tá lá a mamãe, tá o titio, tá toda a família ligado na antena, né, Leandrão? Abraço, meu garoto. O Leandrão é mecânico de primeiríssima qualidade. Ô, Leandro, você é mecânico, né? Que bacana. Ó, vai vendo as coisas, como é que vai acontecendo. É, todo dia eu tava numa roda de amigos conversando, disse o pessoal falando assim, rapaz, doutor vai ficar meio comum daqui mais uns dias, né? Doutor mesmo vai ser mecânico, doutor mesmo vai ser quem tem uma especialização em algum tipo de mão de obra, né? Em veículo, em, sabe? Tá mudando as coisas, né? Pois bem, abraço, Leandrão, tudo de bom, meu garoto. Rapaz, o Jacó falou aqui que o Jacó falou aqui que antigamente, acho que era vô dele, tinha muita fé em São Zeferino. São Zeferino e o Zé Pretinho, é isso? Que ele invocava esses homens aí, tal e coisa, e era um rolo e uma confusão danada, né, o Jacó? Esse Jacó, ele inventa rolo, viu? Ele com uma confusão. Ele tá adestrando um cachorrinho lá, hoje é dia do cachorro, né? Ele tá ajeitando um cachorrinho lá, dizendo que vai dar bom. Vai dar bom em quê, o Jacó? Depende. Todo cachorro é bom. Tem uns que é bom, né? Tem muita coisa. Tem uns borrilho, uns red hill, aí uns border collie, que é bom na no carcanhar do boi, né? Pra empurrar boi. Tem uns que uns vira, que é bom pra terreiro aí, pra avistar alguma coisa diferente que aparece. Tem uns que é bom só na panela, né? Só no prato de ração. E tem de todo jeito, né, Jacó? Tá adestrando ele pra quê? Tem que ver, tá bom? Ei, rapaz, a Ana Maria lá de Tarilândia tá ligadinha comigo. Ela falou, bom dia, Jota, manda pra mim Zina com Gin e Geno. Ofereço pras minhas filhas, Ana Paula Bianca, pro meu esposo Delmiro, pros meus genros, né? E também pro netinho Arthur e pra todos os ouvintes. É a Ana de Tarilândia, ligada e antenada comigo. Abraço, querida Ana. Tudo de bom sempre, viu? Ô, rapaz, o Davi da 16, da 81. Olha o que ele já mandou aqui, ó. Viradão bruto esse de hoje aí, hein, Davi? Hã? Rapaz, parece que tem um torresmo, não sei se é um macarrão, o que que é isso? Hã? Moço, vocês têm que ver o tamanho do prato que o Davi vai bater agora cedo, um copinho de café do lado. Ele pediu aqui pra tocar Mala Amarela pro papai Assis, a mamãe Aparecida, a vovó Maura, a mana Rosiane, o cunhado Anderson, o sobrinho Miguel e todos os ouvintes. Grande Davi da 16 da 81. Tá ligado e tá antenado. Ó, o Walter já falou comigo o seguinte aqui, ó. Que tem uns que é bom pra comer ovo de galinha, mas é, hein, Walter? Tem uns que não é bom, Walter. Eles são mestre. Se encontrar uma ninhada, tchau e obrigado. Tem uns que não deixa nem a casca de rastro. Ai, ai, todo cachorro é bom pra alguma coisa. Pode crer. Ó, eu atendo muito mais gente daqui a pouquinho aqui. Tem que ver como é que fica o zap aqui, ó. Tudo verdinho, senhor. Hã? Ah, eu já falei mais cedo aqui com relação à pesquisa Quest aqui em Rondônia. Falei aqui que, né, com relação ao governo de Rondônia, quem lidera aqui o governo de Rondônia, a pesquisa Quest, é o atual senador e candidato a governo do estado de Rondônia, o Marcos Rogério, do partido PL. Na sequência aparece o Adailton Fúria, seguido por Hildon Chaves e Expedito Neto, do PT, né? Enfim, eu trouxe também a pesquisa para o Senado, né? Quem aparece na primeira colocação na pesquisa Quest aqui em Rondônia
é o atual deputado federal, Fernando Máximo, do PL, seguido por Bruno Bolsonaro, Jaide e Silvia Cristina, estão empatados com 11 pontos. O primeiro colocado tem 17, né? E tem os outros aí também. Mas eu já falei mais cedo, falei completo aqui. Agora eu vou falar para vocês a pesquisa para presidente da República aqui no estado de Rondônia, né? Aqui no estado de Rondônia, a pesquisa Quest detalhou o seguinte. Foi divulgada ontem e mostra como está a disputa pela presidência da República no primeiro turno entre os eleitores de Rondônia. O levantamento foi encomendado pela Rede Amazônica. Abaixo os resultados aí da pesquisa estimulada em que a Quest mostra a lista de candidatos aos eleitores entrevistados. A lista inclui Pablo Marçal do PRTB, que registrou candidatura apesar de estar inelegível. O Tribunal Superior Eleitoral, o TSE, vai julgar se ele está apto a concorrer. Olha aqui, ó. Aqui no cenário sem o Pablo Marçal. Tem um outro que tem, o Pablo tem. Tem um outro que tem, né? Mas vamos aqui. Com o Pablo Marçal, né? O candidato do PL. Aqui em Rondônia, no primeiro turno, ele teria 46%. O Flávio Bolsonaro é o candidato do PL. Aqui em Rondônia, no primeiro turno, teria 46%. O atual presidente Lula do PT teria 25%. O Caiado, Ronaldo Caiado, do PSD, que é PT também, 2%. Renan Santos, Missão, é o nome do partido, 2%. Romeu Zema, que é do Novo, 2%. Pablo Marçal também, 2%. E aí vem outros, Tem o escritor Augusto Cury, do Avante, 0%. Aí todos para baixo aqui soma 0%. Aqui em Rondônia, tá bom? A pesquisa é válida para o estado de Rondônia. Mais uma vez, só para você ficar atento aí, Flávio Bolsonaro do PL, 46%. Lula do PT, 25%. Ronaldo Caiado do PSD, 2%. Renan Santos do Missão, 2%. Romeu Zema do Novo, 2%. E Pablo Marçal do PRTB, também 2%. E aí para baixo, os candidatos são aos 0 pontos. Mas engraçado, rapaz, tem bastante candidatos à presidência, né? Outro dado interessante aqui para Rondônia, é preciso destacar aqui que os indecisos, que vão votar, porém ainda não escolheu os seus candidatos, somam 13%.

0: Teixeira. Pronto. Abração aí pra galera de Jorge Teixeira, Jaru. Abraço pra vocês, tá? Bom dia, ótima quarta-feira também. Arlisson Rocha tá em Porto Velho, tá em PVH. Alô, Arlisson. Abração pra você, meu irmão. A Maria do bairro Nova Esperança, sempre curtindo a nossa programação. Valeu, bom dia, Maria. Boa quarta-feira. Abraço pra você e também ao Vitor. Obrigado. Cristiano Almeida tá em Alvorada do Oeste. Ô Cristiano, tem dia aqui na rádio que é uma correria, meu irmão, você nem imagina o quanto tá. Aí o pessoal fala, ah, mas você não responde o WhatsApp, rapaz, tem tanta mensagem aqui, tem tantos detalhes, só quem trabalha aqui nos bastidores sabe o que acontece aqui, tá? Mas a gente nunca esquece de vocês não, é só ter um pouquinho de paciência, tá bom? A gente responde, dá um bom dia, a gente atende vocês e tá tudo certo. Agora vamos para mais músicas na sua programação. Ótima quarta-feira para todo mundo. Seu Mendo Antena só tá começando e vamos juntos até o meio-dia.
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5: Antena 18 para as 9.
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0: Dando continuidade nessa programação maravilhosa. Geralmente, assim, eu trago notícias para vocês, tá? Mas você pode acessar dfmnews.com.br. O dia que eu não falar de notícia é porque só tá acontecendo coisa ruim. É morte, é roubo, é acidente aí, tá? Mas aí eu quero compartilhar coisas boas com vocês, tá? Aí eu dou uma filtrada nas notícias, vejo, essa aqui dá pra ler, essa aqui não dá pra ler, essa é muito pesada. Aí eu penso assim, quer saber? Eu não vou ler nada não, tá? Só coisa ruim, eu tenho que transmitir coisa boa para o ouvinte. Então tá, 699-9608-0800. Deixa eu mandar aqui um alôzão aqui pra Rose. Alô, Rose. E também o Rony. Estão em Alvorada do Oeste. O Rosa, a Rose e o Rony são irmãos, né? Pois é, então tá bom. O Rony Viu tá em Cacoal, no bairro Liberdade. Luciane Carvalho tá em Ji-Paraná. O César, oi Josmar, bom dia, bom dia. É o César de São Bernardo do Campo, em São Paulo. Elô Pinheiro, bom dia, Elô, tudo bem, mulher? Valeu, valeu, valeu. E o Paulo Prazeres, alô Paulo, tá em Alvorada do Oeste. Ele mandou aqui pra mim ontem, senhor Josmar, toca pra mim aí Henrique Juliano e pra todos que estão na escuta, e eu aqui no curral. Ele mandou 8h26 da manhã no curral, nesse horário, né, rapaz, tem que dar 5 da manhã. Ele pediu Amigo da Minha Saudade com Henrique Juliano. Valeu, Paulo, obrigado, amigão. Brincadeiras à parte, o Paulo aí é um grande amigo, né? Valeu, abraços. Eliette tá em Alvorada do Oeste e a Luzia também tá em Alvorada do Oeste. Oi, Luzia, valeu. Bom dia, ótima quarta-feira. Professora Neuza, bom dia também. Ela gosta muito de Eduardo Costa e vai ter sim Eduardo Costa na nossa programação.
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4: Antena 93.
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0: Essa aqui é a melhor programação do seu rádio. Suas manhãs, sempre contagiantes, sempre com muita alegria. Eu trago sempre energias positivas pra vocês. Tristeza aqui não paga conta. E é só alegria, alegria, alegria, alegria. 699-6080-800. Você que tá em Rondônia, em qualquer parte do nosso Brasilzão.
1: Brasil!
0: Você que tá no trânsito. Eita, coisa boa. Boa quarta-feira, bom meio de semana pra todo mundo. E agora tem...
2: Alô, alô.
0: É o alô, alô. A galera gosta de alô, então bora mandar aqui alô pra galera. Ah, valeu, Josmar. Bom dia, obrigado, obrigado aí pelo alô. Tá bom, tá dado o recado, viu? Beleza, quem mandou mensagem também aqui, rapaz, foi o Marlon. Alô, Marlon, mandou um vídeo aqui, tá curtindo a Antena FM, né, com a galera aí na oficina, trabalhando e ouvindo a Antena FM. Tá aí, Alvorada, abraço aí pra toda a galera de Alvorada do Oeste. Val da Linha 64, Mirante da Serra, também tá ouvindo nossa programação. Valeu, galera de Mirante da Serra. Agora vamos, sem muita falação, aqui é menos blá blá blá e mais músicas.
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0: Você curtiu aí muita música boa nesse bloco musical, mas desde já um abração aqui para o João Gabriel do Coab Floresta. Quem mais está comigo aqui nessa programação? Bom dia, Josmar, bom dia. É o Marcos do Village 1, estamos ligados. Valeu, Marcos. Obrigado pela sintonia, tá? Obrigado, obrigado, obrigado aí. Quem mais aqui? Cadê o Valdinei da 192 Norte em Rolim de Moura? Vanderlene, alô Vanderlene, valeu, no bairro Alphaville em Cacoal, também ouvindo o Meio da Antena nesta quarta-feira, bom dia, bom dia, bom dia. Quem mais aqui? Vilma Pereira e a Tayla Raíssa estão em Alvorada, alô também aqui para Camila em Rondominas, Franciele tá em Porto Velho, alô Franciele, abraço para toda a galera de Porto Velho. Quem mais, quem mais, quem mais aqui? Luzimar da T27, lá no bairro Nossa Senhora de Fátima, em Ji, Paraná. Também a Zenilde, Zenilde do bairro Nova Brasília, também em Ji, Paraná. Valeu, valeu, gente. 699-9608-0800. Intervalo bem rapidão. É parte volta, tá bom? Intervalo rapidão é aqui na programação da Antena FM. Daqui a pouquinho tem muito mais alôs, mais músicas pra você curtir. A sua quarta-feira só tá começando.
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0: Olha, gente, bom dia, bom dia, bom dia! É quarta-feira, quartou, né, bebê? Quartou! E você ligado aqui na programação da Antena FM, a maior rede de rádios em Rondônia. Deixa eu mandar aqui um alô pra galera de Alvorada, Ariquemes, você que mora também em Cacoal. Quem mais aqui? Jorge Teixeira, Jaru, Ouro Preto, Porto Velho, Jiparaná e também Urupá. É isso, um abraço pra vocês aí nessas cidades citadas e também na adjacências. O que é adjacência? Cidades vizinhas, né? Você que tá nas cidades vizinhas dessas que eu acabei de citar, um abraço pra você. Uma ótima quarta-feira também. Deixa eu também aqui registrar a participação dela, da Lourdes. Oi, Lourdes! Valeu, Lourdes! Bom dia, mulher! Você tá bem, né? Eu espero que você esteja muito bem e a toda a galera de Ouro Preto do Oeste. Cante também tá curtindo o programa. Oi, Cante! Valeu! Jeová em Ouro Preto. E mais aqui também em Ouro Preto do Oeste, o Jaime, taxista. Alô, Jaime! E a Lilian Bruno, bairro Alfa Parque. Daqui a pouquinho tem mais alunos, tá? Enquanto isso, participa aí no 699-9608-0800. Vou repetir, 96080800. Aqui é menos falação e mais músicas. Aqui eu apareço um pouco na rádio, tá? Aqui, mas cadê o locutor? Tá colocando as músicas pra só tocar. Ouvir, aliás.
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2: Antena 16 para as 11.
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0: Muito bem, e as músicas não param aqui na nossa programação. Um super bom dia para você, excelente quarta-feira para todo mundo. Dia de muita alegria. Sucesso pra você, tá? Muito obrigado pela audiência, galera que tá sempre aqui ouvindo a programação. Pra quem tem o hábito de participar, ouvir a Antena FM nesse horário, o pessoal fala, Josmar, mas você manda alô todo dia para as mesmas pessoas. Eu até sei quem são as pessoas que você manda alô. Eu mando mesmo, é. Eu mando porque o pessoal tá participando, o pessoal tá me ouvindo, e eu não vou abandonar o pessoal não, porque o pessoal não me abandona. Então, vou mandar alô sim, tá? Agora, se você não tem o hábito e queira ter o hábito de participar, aí eu vou também mandar alô pra você, tá? Quem mandou mensagem aqui, quem tá sempre comigo, vou mandar alô sim, tá? Eu sou desses. Oi, Nadir, bom dia, bom dia, bom dia, Nadir. Célia tá em Alvorada do Oeste, Levi Bonfim também, Cidinha tá na linha 9, na Vila Sete Marias, a Rose Silva e o Roger estão nos ouvindo aí através, aliás, estão nos ouvindo no bairro Alto Alegre, em Urupá. Pronto, a Olga Leite também, o Correia, na Chácara, lá na linha E, em Cacoal. E o Everson Socó, lá nos States, né, nos Estados Unidos da América. O Everson, é isso aí, tá? O Everson, você sabia que bombom em inglês é good good? Como é que é bom? Como é que é bom em inglês? Não é good? Então, bombom é good good. Tô brincando, não, tá? Mas faz sentido, né? Se bom é good, bombom é good good, então pronto, é só repetir o good good. Mas não é não. Valeu, agora vamos parar de deitar falação e vamos curtir músicas.
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3: Antena 114.
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0: bacana. E aproveitando aí o carinho da sua audiência, quero aqui mais uma vez agradecê-los aí por estar sempre comigo nas manhãs. Estamos aqui de segunda a sábado, no Manhã da Antena, das 8 ao meio-dia, e no Antena Sertaneja também de segunda a sábado, das 17 até as 20 horas. Lembrando que às 4 da manhã tá tendo a Hora do Rei com o Rei Roberto Carlos, que vai até às 5. Aí às 5 começa o Antena com Amado, né? Café com Amado, uma hora de Amado Batista, vai até 6 horas. E depois das 6 horas em diante tem o Encontro com Mari Santos. Isso no domingo, tá? Isso aos domingos. É a nossa programação também aí do fim de semana, no sabadão. Uma playlist legal para você que gosta de uma boa música. Então, é isso. 699-9608-0800. Neide Araújo, bom dia. Tá em Cacoal, no bairro Teixeirão. Bom dia também para quem mais aqui tá ouvindo a nossa programação, Edileuza. E também o Arthur. Alô, Arthur. A Niva Galdino também tá ouvindo a nossa programação. Alô, Niva. Valeu, bom dia, bom dia, bom dia. Nivaldo Krauser, da linha 9. Também aqui a Enesilda Krauser. Também tá ouvindo a nossa programação. Valeu. Quem mais aqui? Quem mais? No 699-9608-0800. Aí, ó. Tô te falando, eu vou ler uma mensagem, chega outra. É assim mesmo. Mário Soares, do bairro Vilagem do Sol. Alô, Mário. Quem mais aqui? O Ederson Tartaglia. Tá ouvindo o programa. Bom dia também, ótima quarta-feira. Para o Marcos, do Vilagem 1. Alô, Marcos. Obrigadão, tá? É o Marcos Cruz. É isso aí. Daqui a pouquinho eu trago mais alôs. Então continue participando, porque agora tem mais músicas.
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0: Bom demais essas músicas, né, gente? Bom, bom demais, bom demais. Só aqui na Antena FM você curte de tudo um pouco. É forró, sertanejo, mistura ali um pop nacional, rock nacional e internacional, de tudo um pouco mesmo. Enquanto isso, 699-9608-0800. O Hamilton também tá curtindo o programa. Hamilton, obrigado, irmão. Obrigado pela participação, tá? Obrigado de coração pela audiência aí. Quem mais aqui? Quem mais tá ouvindo o programa? Cadê aqui? Mandou mensagem. Rapaz, saiu muitas mensagens. Ah, tá. Pronto, pronto. Alô, Ricardo. Beleza, meu irmão? O Ricardo tá ouvindo a nossa programação. Tá em Ariquemes, no setor 2. E o José Carlos Nava tá em Pimenta Bueno. Quero mandar alô. Mande áudio. Alan Pereira, de Porto Velho, no bairro São João Bosco. Valeu, Alan. Obrigado, irmão. Bom dia. Boa quarta-feira pra você também, tá? Tem mais aqui, Terezinha de Fátima. Terezinha tá sempre ouvindo a Telefeme em Cacoal. Sempre o seu bom chimarão. E quando toca a música gaúcha, pensa na mulher que fica feliz demais da conta. Valeu, Terezinha.
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0: Antena 11:25.
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0: E aí, voltei do intervalo, foi rapidão, viu? É curtinho igual coice de porco. 699-960-8080. Mas fui tomar uma água ali, tinha que subir umas escadas pra pegar água.
1: Morri, mas passo bem.
0: É, morri, mas passo bem, né? Porque tem que tomar água. Dias quentes assim, beba água, muita água. Ah, Jesus, mas eu não gosto de tomar muita água, não. Toma, tá? Beba água, bastante. 699-960-8080.
2: Eu não acredito!
0: Ô, produção, para com essas pinguetas aí, rapaz. Oxe, o pessoal fala que assim, eu sou doido não, rapaz. É um rapaz que fica aqui mexendo nas trilhas e colocando as vinhetas, aí o pessoal acha que sou eu que coloco, né? Vamos lá, 699-960-8080, acesse redeantenafm.com.br. É só a quarta-feira, não terminou não, tá? Manhã da Antena!
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6: Para você ligado aqui na Antena FM, faltando 20 para o meio-dia.

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0: isso aí, quarta-feira perfeita para todos nós, muita alegria, satisfação imensa estar com vocês por aqui, minhas amigas donas de casa já preparando o almoço, uma galera que almoça mais cedo aí, isso aí, alô Sérgio tá em Urupá, da C5, né, é o Sérgio berranteiro não, né, então tá bom. Um abraço pra você aí também, a todos na zona rural, na de Urupá, em Urupá. Acesse também dfmnews.com.br. Olha aqui, eu quero mandar aqui também uma luta especial para todos os aniversariantes do dia.
1: Parabéns pra você.
0: Parabéns a todos os aniversariantes, muitas décadas de vida.
1: Parabéns.
0: De novo.
1: Parabéns. Parabéns pra você.
0: É isso aí, gente, ó. Ai, ai, ai, cadê a trilha? Pronto. Bora curtir mais músicas. Vamos. Débora, alô Débora, do bairro Bandeirantes em Cacoal, tá ouvindo o programa? Ótima quarta-feira pra você também, tá bom, mulher? Obrigado aí, bom dia.
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0: por hoje é só.
1: Pelo amor de Deus.
0: Pelo amor de Deus mesmo, tá? Mas tô feliz e triste ao mesmo tempo. Triste porque a programação tá acabando e feliz porque volta ainda hoje às 5 da tarde no Antena Sertaneja. Mas na sequência você também estará em boa companhia, né? Jornalista Carlos Araújo e o Antena Debate Eleições 2026, logo após o intervalo em rede, diretamente de Porto Velho, nossa capital rondoniense, pela 102.5, para todas as emissoras da rede Antena FM. Valeu, gente, bom almoço, bom almoçar, tá? Que eu tô blocado de fome. Tchau.
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0: Para você que se liga na antena, faltando 6 minutos para o meio-dia.
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0: Rondônia, alô ouvintes da rede de rádio Antena FM. Estamos no debate desta quarta-feira, 26 de agosto, aqui pela sua rádio Antena 102,5 em Porto Velho, em rede estadual, com as emissoras, com essa grande cadeia de rádios, aí com os nossos amigos, né, pela rádio Antena Ariquemes FM 103, Jaru 88 FM, Antena Ouro Preto do Oeste 100,7 FM, Jiparaná, a capital da região central de Rondônia, Antena 95 FM, Cacoal, Antena 96 FM, Pimenta do Bueno, Antena 102,7 FM, Alvorada do Oeste, Rádio Antena FM 98, Urupá 88,7 FM, Jorge Teixeira e Jaru, né? 88,5 FM e também Antena Gospel aí na grande estância turística de Rondônia, a minha querida Ouro Preto do Oeste. Em breve ainda teremos, logo logo, mais quatro rádio antenas FM em Rondônia: Antena FM Vilhena, Antena FM Rolim de Moura, Antena FM Guajará-Mirim, falando com toda a fronteira e aquela parte ali noroeste de Rondônia, e também Rádio Antena FM lá na Grande Buritis. É a rede antena de rádio cobrindo cada vez mais audiência de rádio em Rondônia. Eu sou o jornalista Carlos Araújo, chegando com a graça de Deus e com a sua permissão para ficar com você até as 13 horas. Vamos abrir o programa hoje fazendo aqui alguns destaques, né, do nosso portal, o Portal Expressão Rondônia, parceiro aqui do Antena Debate. E depois, na sequência, temos agendado aqui uma entrevista com o candidato a vice-governador, do candidato Marcos Rogério, delegado Camargo, ele que é deputado estadual atualmente, é do Podemos e foi indicado aí pela direção do Podemos para compor chapa com o senador Marcos Rogério. Marcos Rogério nós já entrevistamos aqui semana passada, aliás, de todos os candidatos a governador, ainda não veio aqui o candidato Expedito Neto, mas não foi por falta de convite, já acessamos aí, mantivemos contato com a assessoria dele, mas ainda não obtivemos o ok. E também estamos nesse período agora entrevistando, tentando fechar essa rodada de entrevista com todos os candidatos daquilo que se chama na política os candidatos majoritários, candidatos ao governo, vice-governador e candidatos ao Senado. Então, os candidatos ao Senado, a gente já ouviu também alguns aqui, mas amanhã vamos fazer entrevista aqui, ouvir as propostas do senador Assigurcas. Na sexta-feira, a candidata Mariana Carvalho, e na segunda-feira, candidato a vice-governador do Fúria, nosso amigo comunicador Everton Leone. Bom, aqui em Rondônia, se comenta hoje o tititi de hoje é a pesquisa que foi divulgada ontem à noite pela Globo, uma pesquisa feita pela Quaest Pesquisa, em parceria aí com a rede. Essa parceria, na verdade, é da exclusividade de divulgação para a Rede Globo, né? Sempre foi assim, na época do Ibope também era assim. E a pesquisa traz alguns números aí que demonstra a evolução da campanha, né? Evolução à medida que os candidatos vão se apresentando, vão falando nas entrevistas, apresentando suas propostas e também vão correndo o chão. E essa pesquisa demonstrou aí que, na verdade, confirma uma percepção que a gente tem no dia a dia, né? De que o senador Marco Rogério, até o momento, tem mantido um favoritismo, está na frente, e a pesquisa faz também uma projeção mostrando que ele pode ganhar a eleição no segundo turno, a eleição do segundo turno que acontece em 20 de outubro. Contudo, isso é uma projeção, ainda temos 42 dias de campanha, e desses 42 dias de campanha, a gente costuma dizer em política que no período de campanha, cada dia parece um ano, né? 42 dias de campanha é muito tempo para a velocidade com que as coisas acontecem no período de campanha eleitoral. Então, ainda tem muita coisa, tem números ali interessantes, demonstrando também uma parcela aí de 10% do eleitorado que ainda é que se manifesta dizendo que não tem candidato, e ao final 42% ainda não tem, não está muito decidido, poderá mudar o voto. Portanto, vai depender muito aí do comportamento de cada um, das falas de cada um, e à medida que vão expor suas propostas, acredito que o eleitor, o senhor ou a senhora, vai avalizando melhor quem é que merece o seu voto, quem é que representa melhor os seus anseios, que tem propostas mais exequíveis, né? E eu espero que a gente faça isso, cada um de nós, façamos isso de forma desapaixonada, de forma que a gente encontre nos discursos e na exposição das propostas dos candidatos aquele que demonstre ser mais capaz, né, de executar aquilo que está prometendo. Isso é a gente ter um pouco mais de amor à nossa terra, né, e menos paixão pelos políticos, né? Eu não tenho nada contra os políticos, mas eu acho que o povo brasileiro precisa, a gente está vivendo aí desde 2018 um sistema aí de par ou ímpar, né, um a um que não sai disso, é um lado ou é outro, e eu acho que nós, que temos o nosso dia a dia permeado pelo trabalho, pela luta, né, pela sobrevivência digna, a gente precisa, antes de se apaixonar pelos políticos, se apaixonar pelo nosso Estado e, no caso dessa eleição, pelo nosso país, porque a gente também vai reformar ali 2/3 do Senado e vamos escolher um novo presidente da República. Eu espero que seja um novo mesmo, né, para não ser mais do mesmo, para a gente não continuar nesse mesmo batidão que vem aí, porque eu, pelo menos, que vivo no suor do meu trabalho, trabalho muito, e há muito tempo eu não consigo fechar, equalizar as despesas com os meus ganhos no final do mês. E não sou só eu, não. Se a gente for fazer aí uma... A gente vê, aliás, esses números, as pesquisas aí, os micros, né, os pequenos empresários estão todos no vermelho há muito tempo. E a gente não vê, aliás, a gente não vê um horizonte no horizonte próximo, nenhum programa de governo que possa efetivamente ajudar a gente. A gente vê programas aí para endividar mais a população e promessas que a gente tem muita dúvida de que elas serão cumpridas. E o pior, os economistas e os contadores anunciam aí quase que uma hecatombe na economia, principalmente nos MEIs, com essa questão das novas normas da reforma tributária que começa a valer a partir de 2027. Diz que vai ser um período de transição aí muito ruim para o empresariado de 2027 até 2032, quando a reforma deverá concluir aí toda a sua implantação. No entanto, a gente não pode esquecer que, como temos uma eleição, vamos escolher um novo presidente, dependendo de quem ganhar, já tem gente dizendo que é preciso mexer nessa reforma que foi aprovada, né? Então, enfim, a gente, querendo ou não, vamos ter que pagar para ver. Bom, aqui em Rondônia, eu trago como destaque, está lá no nosso portal, o Tribunal de Contas tomou uma decisão ontem. Conselheiro substituto lá barrou uma contratação temporária lá no município de Jorge Teixeira. E por que barrou uma contratação temporária? Porque nós estamos em pleno período eleitoral, e mais do que isso, porque tem um concurso lá em que existem pessoas aprovadas e que foram e que estão aguardando ser contratadas, né? Então, não dá para entender como é que o gestor tem pessoas aprovadas num concurso. Isso é quase que uma rotina, a gente vê acontecer por aí. Tem pessoas aprovadas num concurso, mas ainda assim o gestor, ele opta por fazer contratações temporárias. Como a gente está às vésperas da eleição, merece aplausos aqui essa iniciativa, essa decisão do Tribunal de Contas barrando essa contratação. E mais do que isso, que essa ação do Tribunal de Contas tenha efeito pedagógico para que outros gestores, né, ela possa inibir a mesma ação de outros gestores. Já está chegando já aqui no nosso estúdio nosso convidado, a gente vai saudá-lo daqui a pouco. Continuar aqui dando mais um destaque mundial hoje, aconteceu lá na Maipau, era pela manhã, eu acredito, um desastre natural, uma avalanche de muita lama, gelo, pedra e uma enchente que matou já quase 100 pessoas e outras 800 pessoas desaparecidas com esse, mais esse desastre natural. As causas, segundo os especialistas, teria sido um terremoto que aconteceu lá nas montanhas do Nepal, do Nepal, e o saldo é esse, mas ainda a gente vai acompanhar isso lá pelo portal durante todo o dia. Muita coisa ainda virá à tona a respeito desses números. Acredito que tanto o número de mortes, pelas imagens que a gente vê ali, tanto o número de mortes como desaparecidos deverá aumentar ainda mais. Também lá no nosso portal Expressão Rondônia, a questão dos recursos de campanha, né, que já foram enviados para Rondônia, quem já recebeu, quem não recebeu ainda e quem vai ficar de fora, tá certo? Passe lá, visite o www.expressãorondônia.com.br e confira as nossas manchetes e os nossos destaques. Aqui pela 102,5 FM, Antena Debate, dessa quarta-feira, recebendo hoje aqui o candidato a vice. Candidato a vice-governador pelo PL, coligação PL Podemos, delegado Camargo, ele é deputado estadual. Um dos destaques aí dessa legislatura, com atuação muito forte, de forma independente. E a gente agradece a equipe dele e a ele também pela presença aqui. E também acompanhado aqui do nosso amigo Dirceu Fernandes. Dirceu Fernandes, que é candidato, também compõe a chapa do PL aí como segundo suplente do candidato ao Senado, Bruno Bolsonaro Scheidt. Então, agradecer aqui a presença de todos, dar boas-vindas aqui para o delegado Camargo. Seja bem-vindo, é um prazer recebê-lo aqui no Antena Debate.
1: Boa tarde a todos. Para mim é uma imensa alegria poder retornar à Rádio Antena Hits, uma rádio que possui já uma história de levar um debate sério, verdadeiro, da população rondonense. Muito obrigado por mais uma vez estar aqui conversando com vocês sobre as decisões que o nosso povo rondoniense, brasileiro, terão que tomar agora no primeiro final de semana de outubro, que vai traçar o destino do nosso país e principalmente de Rondônia pelos próximos 4 anos. Obrigado pela oportunidade de trazer mais uma vez a verdade nos microfones da rádio.
0: Seja bem-vindo, deputado. E seu Fernandes, aqui com a gente, agradecer, quer dar duas boas-vindas aí. E o seu alô aí, de seu, você também que está na estrada aí ajudando.
2: Estamos aí. Né? Dizer da alegria de estar aqui no teu programa, sabe, Carlos? Programa aí de grande audiência e hoje aqui, junto, acompanhando aqui com o delegado Camargo, que é o nosso vice-governador na chapa do PL, com certeza aí fazendo um trabalho grande, andando ele para um lado e para o outro, e todos aí imbuídos num só propósito. Muito obrigado pelo convite.
0: Obrigado, boa sorte na caminhada. Bom, você que é de Ariquemes, você da região de Ariquemes aí, sobretudo, já vou deixar aqui os nossos WhatsApp para você participar conosco, nos ajude a entrevistar o delegado Camargo, porque certamente você conhece mais o delegado Camargo do que eu, que ele é um representante aí dessa região. Você pode mandar sua mensagem aqui pelo 996080800, é o WhatsApp aqui da Antena FM, mas você pode também mandar pelo 999475050, que é o WhatsApp lá do Expressão Rondônia, parceiro aqui do Antena Debate, inteiramente à sua disposição. Eu quero começar aqui a nosso bate-papo com o delegado Camargo, dando para ele o seguinte: eu ouvi isso recentemente e fiquei pensando, a cidade de Ariquemes é um polo importante de Rondônia, é a terceira economia de Rondônia, em termos de arrecadação, produção, e tem ali três deputados, o senhor, o delegado Lucas, que é de Buritis, mas enfim, ali é uma região só, e o presidente da Assembleia, que é o deputado Alex Redondo. E o deputado Camargo, ele tem uma atuação muito forte na Assembleia, sobretudo quando se trata da área de saúde, ele é enfático no seu discurso. Não foi possível, nesses 4 anos, com a força de 3 parlamentares, erguer ou terminar um hospital regional em Ariquemes? Por quê, deputado?
1: Olha, obrigado pela sua pergunta. Bom, primeiro é preciso nós recapitularmos, melhor, relembrarmos como nós chegamos ao estado atual das coisas. Deixando bem claro que o povo rondoniense foi vítima de um estelionato eleitoral. E por que digo isso? Porque se você for puxar as propagandas eleitorais, tá no YouTube, tá na internet, essa é uma vantagem da internet lá. Tá lá, o print é eterno. Há um vídeo do atual governador prometendo que iria construir o hospital regional de Ariquemes caso fosse reeleito. Assim como prometeu a construção do novo euro aqui em Porto Velho. Bom, essas são apenas duas das promessas não cumpridas pelo atual governo. As pessoas votavam, esperavam uma coisa e receberam outra. Bom, o que eu fiz assim que assumi, e este é o meu primeiro documento que assino no dia 7 de fevereiro de 2023, um pedido para que o governo do estado apresentasse os estudos já então realizados para finalmente construir o Hospital Regional de Ariquemes, que, lembre-se, já era promessa do Confúcio Moura.
0: Já existe um pedaço da obra iniciado?
1: Não, não existe nenhuma fileira de tijolo sequer. Zero.
0: Nem a fundação?
1: Zero. Zero, zero. E o Marcos Rocha, que era secretário do Confúcio. Ou seja, é a continuidade do Confúcio Moura e agora quer dar continuidade com o atual candidato. É mais do mesmo, mais uma vez. Então, eu comecei a cobrar insistentemente os estudos. Até que chega uma resposta à época do secretário de Saúde, hoje, ao que sei, é inclusive candidato a deputado,
0: Coronel Jefferson.
1: Coronel Jefferson, onde textualmente diz que não irá construir mais o Hospital Regional de Ariquemes. Ou seja, na época da campanha, foi uma promessa. Assim que sentaram na cadeira mais uma vez, por mais 4 anos, desdisseram aquilo que havia. Bom, diante dos descasos inúmeros da saúde, a começar com João Paulo, Regina Passes, hoje nós temos mais de 212 mil rondonienses, vidas, pessoas aguardando uma consulta com um especialista. Esse é o tamanho da fila de pessoas aguardando uma consulta com um especialista. Hoje nós temos mais de 10 mil pessoas que estão aguardando, Dirceu, um simples exame de eletrocardiograma. Uma coisa simples que tem que vir do interior do estado para fazer esse exame, acredite, em Porto Velho. Olha o custo de tu botar essa pessoa, o risco de tu colocar dentro de uma ambulância, trazer para cá, fazer os exames, voltar para ter o resultado por um simples eletro. Então eu comecei a fazer uma série de cobranças e a fazer uma pergunta bem simples: cadê o dinheiro que está indo para a saúde, que isso não está refletindo na ponta? Então propus a CPI da saúde. E para nós termos um procedimento, aqui eu vou usar uma linguagem bem simples para que todos me compreendam, o que é uma CPI? É um processo investigatório feito pelos deputados. Então eu propus, olha, vamos
0: altamente
1: investigar.
0: Altamente relevante.
1: Vamos ver aonde está indo o dinheiro das pessoas. Aonde? Porque para a saúde não está indo. Você vai no João Paulo II, chove mais que na rua, tem pessoas no chão, não há mais cirurgias eletivas no estado. Há um caos na saúde visível. Porém,
3: que terminaram o governo antes do tempo.
1: Sem sombra de dúvidas.
3: Abandonaram.
1: Sem sombra de dúvidas isso. Então, e acreditem, consta lá apenas a minha assinatura. É como se os demais não estivessem vendo o que todo mundo vê. Uma saúde que não é nem um apagão, é um completo curto-circuito e as pessoas estão morrendo. Bom, o que ficou de lição? Porque essa CPI da saúde, ela não avançou, tá lá protocolada na Assembleia, só tem a minha assinatura e pra gente dar início tem que ter 8, tá? Só pra vocês compreenderem. Então, o que que eu aprendi? Qual é a grande lição que fica? Bom, a grande lição que aprendi é que para fazer aquilo que é correto no parlamento, você precisa de uma maioria. E não bastou a minha assinatura para resolver isso.
0: O senhor não buscou construir essa maioria, deputado?
1: Mas todos são base do governo? todos trabalhavam como base do governo, do atual governo. Eu não tenho nenhum cargo no atual governo e nem quero. Eu não tenho cargo em prefeitura nenhuma e nem quero. Porque eu não troco a minha liberdade de voto por esse tipo de política. Então, não teve outras assinaturas porque sabiam que se assinassem, perderiam, provavelmente, os seus espaços do Poder Executivo e talvez algumas fontes de recursos de emenda, que eu também não trabalho desta forma.
0: Então, o senhor utiliza as emendas parlamentares?
1: As minhas, sim, mas não utilizo o que a gente chama de fonte 100, são aquelas outras emendas que o governo aporta para o deputado indicar. Eu utilizo aquelas minhas que são de direito, as impositivas do meu mandato. Então, o que fiz e qual a grande lição? E é isso que me leva a vir somar no projeto do Marcos Rogério para governo do estado. Que para fazer as coisas corretas, você precisa ter a caneta na mão. Então, eu posso afirmar em alto e bom som, porque isso é um compromisso assumido pelo nosso governador, por mim, que está no nosso plano de governo, que foi construído há mais de um ano e meio ouvindo as pessoas, passando nos municípios. É um plano de governo que vem lá de baixo, não saiu da cabeça daquele que se propõe a governar, não saiu da minha cabeça, do Marcos Rogério, mas sim ouvindo as pessoas, ouvindo as categorias, ouvindo os profissionais, ouvindo setores importantes da sociedade como comércio, indústria, o pessoal da pecuária, do leite. Foi feita uma série de oitivas, foi construído o plano de governo e lá nesse plano de governo, que tem 10 eixos principais, dentro do eixo da saúde, está lá a construção do Hospital Regional de Ariquemes e também do Euro. Inclusive, já com o recurso que o Tribunal de Contas depositou na Justiça para dar início à construção do Euro. Era 50 milhões, hoje rendeu o juros, já está em 78. Então, já há dinheiro para dar esse start na construção dos hospitais. Falta, na verdade, não é dinheiro, é gestão e vontade política.
0: Muito bem, são 12 horas e 24 minutos. Você está acompanhando o Antena Debate aqui pela sua rede de rádio Antena FM, falando de Porto Velho, em cadeia com todo o estado. E hoje a gente está recebendo aqui, honrosamente, o deputado delegado Camargo, ele que é do Podemos e está candidato a vice na chapa do senador Marco Rogério, que é do PL. O senhor diz que utiliza suas emendas. Os recursos das suas emendas foram mandados para quais áreas?
1: Delegado. Vamos lá. Na verdade, são inúmeras áreas, mas vamos destacar principalmente aquela que eu acredito ser a mais relevante e aquela na qual mais toca o meu coração todos os dias. Eu sou um pai atípico. Eu tenho um filho autista. Então, eu sei de dentro da minha casa os desafios que as famílias encontram quando precisam, por exemplo, ter uma consulta com um neuropediatra, ou a frustração de um pai e de uma mãe quando retorna no final do dia chorando para casa porque tentou fazer a matrícula do seu filho na escola e disseram para ele que não havia vaga. Quando deixa o seu filho numa escola, mas lá não tem um plano educacional individualizado, não tem um cuidador de pátio, não tem um monitor na sala de aula para ajudar o seu filho. Eu sei a realidade das pessoas com deficiência no nosso estado. E eu recordo perfeitamente que uma das maiores demandas para as pessoas com deficiência é a dificuldade de locomoção. Eu sou padrinho das APAES com muito orgulho. E as APAES fazem um trabalho maravilhoso de assistência às pessoas com deficiência. Porém, muitas famílias carentes não têm como levar os seus filhos até as APAES. E a grande dificuldade estava nisso. Então eu peguei 100% das minhas emendas e coloquei nas APAES. Isso fiz no primeiro ano, onde foi possível adquirir 38 veículos, 0 quilômetro, 7 lugares adaptados. Hoje,
0: as vans?
1: Não, era veículo 7 lugares, não é van. É. Para quê? Para que pudesse ir na casa de cada aluno da APAE, buscar ele para fazer a terapia e depois, ao final desse tratamento, deixá-lo em casa de novo. Então, hoje, cada APAE do estado de Rondônia possui um veículo fruto das minhas emendas. E eu fico muito feliz com isso, porque muda a realidade das famílias fundomienses. Então, eu tenho destinado maior parte das minhas emendas para aquilo que provavelmente as pessoas, os políticos, os velhos políticos não destinariam, que é aquele povo que não é visto. Estou falando dos apaianos, das pessoas com deficiência, eu estou falando do lar do idoso lá em Ariquemes, que precisava de uma lavanderia, que onde a roupa do vovô e da vovó, ali que tem um escapezinho de xixi, eram tudo lavado numa máquina dessas residenciais. Mas hoje essa realidade já não existe, porque já são inclusive esterilizadas com uma lavanderia nova. Estou falando do lar fraterno lá de Cacoal, que precisava de um veículo para buscar as doações que recebiam de frutas, de peixes, de apreensões. Então eu destino as minhas emendas para, acredite, para onde não dá voto. Porque as pessoas com deficiência não vão votar, idoso abandonado não vai, criança abandonada não vai, mas eu tenho certeza que isso agrada o coração do meu Deus. Então é para esses locais que geralmente eu coloco as minhas emendas.
0: Muito bem, 12 horas e 28 minutos, estamos aqui no limite para o nosso intervalo. Quero agradecer na audiência aqui, já tem um bocado de participação aqui. Dizer para a Rose lá de Alvorada, que ontem me criticou aqui porque eu tinha feito 2 ou 3 entrevistas na área, ênfase na área de saúde. Dizer para a Rose que me perdoe, mas, aliás, na área de segurança pública, que inevitavelmente é o tema que a gente vai debater também com o delegado Camargo. Já a gente pode antecipar aí, Rose, o Luciano, um intervalo, mais 2 minutos. Então, a gente vai fazer uma outra pergunta aqui que eu quero depois tratar com o delegado Camargo essa questão da segurança pública, porque é um problema que nos atinge todos os dias. E sendo ele delegado de polícia, vamos saber dele o que tem de proposta aí para o setor. Mas antes disso, para a gente fechar o nosso bloco aqui, saber do delegado Camargo o seguinte: certamente o senhor já sentou conversou com o senador Marco Rogério sobre atribuições, o que vai ficar mais afeto à sua área como vice-governador, até porque acompanhando o seu trabalho nesses 4 anos, eu não imagino que a gente vai ter um vice-governador figurativo, que ele vai ficar lá esperando o momento de substituir o titular por algum motivo. Ele já disse para o senhor qual vão ser as suas atribuições em sendo eleito, mas eu vou pedir para o senhor guardar um pouquinho essa resposta para a gente falar na volta do nosso intervalo. A gente volta já.
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3: Meio-dia e meia.
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3: Antena FM e a hora certa. 1:42.
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4: 2:05.
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1: E aí, bora lá, boa tarde. Começa agora o Hits da Tarde, aquela companhia que chega junto com você no trabalho, no comércio, dentro do carro, em casa, na fazenda, na estrada, de onde você estiver. E se você estiver ouvindo a gente, já manda aquela mensagem, né? Bom, Luciana Caster chegando por aqui para fazer companhia para você. Hoje temos aí 3 horas de programa, tem música, tem notícia, tem informação, tem região, tem curiosidade, serviço e, é claro, tem você. É, tem você aí do outro lado do rádio, né? Por isso, eu quero a sua participação. Vamos fazer aí uma programação bem legal para você que tá antenado desde as primeiras horas do dia aqui. É, a gente chega junto, né? Vamos fazendo a festa por aqui. Coisa boa, bom demais ter a sua companhia. Mais uma quarta-feira. As quartas-feiras usamos rosa, viu? Eu tô de rosa hoje. É, tô a caráter, tá? E eu estou no maior pique pra receber aí a sua participação, a sua interação nesse dia incrível, né? Que o seu dia esteja sendo incrível até aqui e seja melhor ainda a seu começo de tarde na nossa companhia. Das 2 às 5, eu faço companhia pra ti, você faz companhia pra mim e assim a gente vai seguindo com muita música e interação no nosso Hits da Tarde. Por isso, as primeiras de hoje chegando por aqui.
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0: Gente, depois dessa primeira sequência de música boa aqui na programação da Antena FM, você que tá sintonizado com a gente nessa quarta-feira, as quartas-feiras usamos rosa e eu estou bem a caráter hoje, eu tô de rosa, viu? Você aí curtindo a programação de onde você está ligado na Antena FM, hein? Estamos ao vivo para todas as emissoras da rede, a maior rede de rádios de Rondônia. Junto até às 5 horas a gente vai fazer muito barulho aqui na sua programação. Por isso, não saia daí, eu vou fazer o primeiro intervalo. Daqui a pouquinho eu venho com mais música, informação e interação para você sintonizado.
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6: 2h22.
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3: Depois do intervalo bem rápido, cá estou de volta, dando sequência ao Hits da Tarde desta quarta-feira. É, você vai participando aí com a gente, né? 996-08-0800. É o seguinte, o Hits da Tarde continua, é claro, né? E eu vou fazer aqui um giro rápido com você, trazendo informação, né? A tarde começa também com uma notícia diretamente do cenário político de Rondônia. A primeira pesquisa Quest para o governo do estado mostra uma disputa apertada. Marcos Rogério aparece aí com 24% das intenções de voto e Adailton Fúria, o ex-prefeito de Cacoal, tem 21%. Com a margem de erro de 3 pontos percentuais, os dois estão tecnicamente empatados, né? A pesquisa ouviu 804 eleitores entre os dias 21 e 24 de agosto. E claro, falando em eleições, esse assunto já começa a movimentar o nosso estado, né? Eu quero saber de você aí do outro lado do rádio. Tá acompanhando tudo sobre as eleições 2026? Ou ainda tá naquela fase de, eu vou deixar mais pra perto, quando outubro chegar, vou analisar melhor esse assunto? Conta pra gente aí, 996-08-0800. Enquanto você pensa, a gente vai de música.
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3: 2h44.
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0: É, olha só que maravilha, né? Esse é o Hits da Tarde, a sua companhia entre as 2 até as 5 da tarde. Chegamos, né? Se você tá chegando agora, seja bem-vindo à nossa programação. Aqui você fica sabendo as principais notícias de Rondônia, acompanha notícias do seu município, da sua região, mas sem perder aquele clima gostoso de rádio, né? E vamos dar uma voltinha, um giro rapidinho, um giro regional e sobre as principais informações também em cidades do nosso estado. Vamos falar de Porto Velho, Espigão e São Francisco do Guaporé. É, em Porto Velho, os comerciantes da região central da capital vêm cobrando reforço na segurança diante de ocorrências de arrombamentos e outros problemas que atingem o comércio. É complicado, né? Já em Espigão do Oeste, moradores chegaram a fechar a rodovia 133 para cobrar melhorias e asfaltamento da estrada do Calcário. Nessa época do ano, da seca, muita poeira ali na região e muitos moradores reclamam de problemas de saúde, entre outros, até mesmo os animais ficam impossibilitados de pastar, né? Porque com a vegetação muito seca, poeira prejudica todo mundo de verdade, né? Falando em São Francisco, no Vale do Guaporé, na data de ontem, uma ação integrada envolvendo forças de segurança, até mesmo nacional, resultou na apreensão de cerca de 250 quilos de drogas. Lembrando que o eixo da 429, infelizmente, é a rota do tráfico de drogas, né? Já que liga o Brasil à Bolívia. E ali em São Francisco já é a segunda cidade mais próxima da Bolívia, né? E mais uma ação integrada aí das forças de segurança pública, tirando de circulação 250 quilos de entorpecentes. Foi localizado próximo ao parque de exposição ali do município, jogado no meio de uma área de mato. Loucura, né? Olha só, esses são assuntos que diretamente, né, apesar de diferentes, né, tem aí uma coisa em comum. Todos eles afetam diretamente as pessoas, seja na segurança, estrada, saúde, trabalho, dia a dia, né? E aí, na sua cidade, o que precisa melhorar com urgência? Fala comigo pelo 996080800. Se você tá na capital, Porto Velho, ouvindo a gente em Ariquemes, Vale do Jamari, Urupá, Alvorada, Jiparaná, Cacoal, Rolim de Moura, Espigão do Oeste, manda mensagem pra cá, vamos interagir nessa tarde calorosa de quarta-feira. Bora lá? Mais música chegando por aqui.
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5: 3:05.
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0: seguinte, galera. Olha, esse é o Hits da Tarde. A gente vai juntos até as 4, aliás, as 4, não, as 5 da tarde, né? E vamos lá para mais informação, para você ligadinho com a gente aí, para você ficar por dentro do que tá acontecendo. Seguinte, em Cacoal, o Ministério Público de Rondônia realizou uma ação do projeto Maria da Penha Vai à Escola, levando orientação para estudantes sobre prevenção à violência contra a mulher. A iniciativa aí alcançou centenas de alunos. Esse é um assunto muito falado nesse mês, né, do Agosto Lilás. Bom, esse tipo de informação é importante porque prevenção também começa na escola, né? Conversar, orientar e ensinar os jovens sobre respeito e violência. Ensinar aos jovens sobre respeito e violência pode fazer aí a diferença lá no futuro, né? Seguinte, a gente vai de música? É, vamos de música. Daqui a pouquinho eu trago mais informação para você. Se você tá procurando oportunidades, se você quer informação, música também, você tá no lugar certo, tá? Porque informação é importante, aumentar o volume também é importante, porque música boa faz parte da nossa tarde. Esse é o Hits da Tarde e eu sou Luciana Kester, juntinho com você aqui. Bora curtir? Mais música chegando.
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0: pra você e depois de música a gente faz uma pausa bem rápido, tá certo? Você continue ligadinho na nossa programação, é bem rápido mesmo, eu só vou fazer uma pausa pro nosso intervalo comercial, já já tem música chegando pra você aqui no Hits da Tarde, lembrando que é até às 5, então dá tempo de você participar comigo, vamos interagir.
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7: 3:26.
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0: Seguinte, dando sequência, Hits da Tarde, tarde calorosa, tarde maravilhosa, né? Bom demais ter a sua companhia. Deixa eu falar pra você aqui, o que combina com Rondônia? Pra mim, o que combina com Rondônia é café, tá? Falando nisso, você já tomou seu cafezinho da tarde hoje? Ainda não? Olha só, por falar que não tem como falar de Rondônia sem falar de café, tem produtor que começa o dia antes do sol nascer e termina também quando já tá escurecendo, né? O café produzido aqui ganhou cada vez mais espaço, mais reconhecimento no cenário nacional e internacional. Hoje é 26 de agosto e eu não posso deixar de falar da 11ª edição do Concafé, né? Que está com as inscrições abertas até o próximo dia 28, ou seja, até sexta-feira. Se você é produtor de café do estado de Rondônia, ainda não se inscreveu para esse concurso, procure o escritório regional Dematerra na sua cidade, faça sua inscrição, não perca tempo, porque quem sabe o seu café pode ser um destaque aí do nosso estado, tá certo? Então, se você tá ouvindo a gente em alguma propriedade rural, se você tá na lavoura com radinho, trabalha com café, tá aí ouvindo a programação em alguma linha, fala comigo, manda mensagem, conta aí se você já participou do Concafé. Fala pra mim, tá valendo, tá? Tô aguardando a sua participação e eu quero que você interaja com a gente, né? E não perca o prazo também pra inscrever para o Concafé desse ano. A gente vai estar juntinho, aguardando e, né, torcendo por você também, né? 996080800. Vamos de música. Daqui a pouquinho, no próximo bloco, eu faço interação com você que tá ligadinho desde cedo na Antena FM. Essa é a maior rede de rádios de Rondônia, não se esqueça disso.
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9: Antena, 7:03.
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7: 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Só música boa para os melhores ouvintes. E você, como é que você tá? Boa noite, boa noite, boa noite. Alô, Serjão, alô, Serjão. É, gente, você tá completando mais um ano de vida. Parabéns, feliz aniversário. E você, como é que você tá, hein?
8: Tô aí firme.
7: Então tá certo, tá certo, tá certo. Acesse redeantenafm.com.br. Tem mais participação aqui, quem mais aqui? Cadê aqui a Ana? A Ana, ela tá em Porto Velho, no bairro Três Marias. Tá gostando da programação, falou que é a primeira vez que tá ouvindo a Antena FM, parabenizando a programação. Claro, Ana, obrigado, tá? Obrigado, obrigado pelo carinho. Essa programação é feita pra vocês, tá bom? Beleza? Alô, Amaral! O Amaral também tá em Porto Velho. Galera de Porto Velho agora apareceu, né? Então tá. Vamos curtir músicas, aquele modão, aquelas músicas sertanejas. É o Antena Sertaneja pra você.
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1: Ave Maria!
0: Tô te falando, rapaz, só tem muita coisa ainda por vir, tá? Tem muita coisa por vir. E você, espero que você esteja muito bem. Espero que você tenha aí, né, um dia muito produtivo. E pra galera que tá nos ouvindo através do rádio em Alvorada, Ariquemes, Cacoal, Paraná, Jorge Teixeira, Jaru, Ouro Preto, Porto Velho, Urupá, Pimenta Bueno, os quatro cantos de Rondônia, uma ótima noite pra todo mundo aí, tá? Muito obrigado mesmo. Intervalo agora, produção? Intervalo? Bora, bora pro intervalo, daqui a pouco eu trago mais sucesso sertanejo pra você aqui no seu Antena Sertaneja na sua quarta-feira.
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0: Antena 722.
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3: 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Vamos lá, é o Zap Zap que mais recebe mensagem. Alô, Marli. Marli, ótima tarde. Boa tarde, não, noite, né? Já é noite, rapaz. Tô perdendo tempo aqui. Ótima noite pra você. Valeu. Thiago Paixão também, no bairro Santa Bárbara. Tá ouvindo a nossa programação, né? Let's go. Tem mais aqui, cadê? Olha aqui, rapaz, que tá ouvindo o programa. Alô, Walter. Também, alô, Walter. Tá ouvindo a nossa programação, tá em Porto Velho. Hoje, galera de Porto Velho apareceu em peso, hein? Então tá bom, ué. Alô, Nilza. Nilza também tá ouvindo o programa. E tá mandando alô pra irmã dela, a Catiele. Então tá bom. E a Kátia de Ji-Paraná. Tá parabenizando a rádio, né? E falou que também é ouvinte de todos os dias, mas não costuma participar, mas tá sempre ligado aqui na programação. Então tá bom, Kátia. Obrigadão e também a todos em Ji-Paraná. Galera, elogiando, fico muito honrado com isso, tá bom? Vamos lá.
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2: Antena 7:43.
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1: Acesse redeantenafm.com.br. É isso aí, gente, ó, 699-9608-0800. Você ouvindo aqui nossa programação, fico muito feliz. A Catiúcia Fernandes também tá ouvindo aí o Antena Sertaneja. Boa noite também pra Elineide Lima Rezene, tá em Ouro Preto do Oeste. Alô, Elineide! Obrigado aí pela participação, tá? Valeu! Também aqui o engenheiro Miranda. Valeu, engenheiro Miranda. Um abraço você também, tá? Boa noite, obrigado aí pela sintonia. É o que aqui no Antena Sertaneja. E a Gabriela é do Marcos Freire. Falou que tá gostando do programa e acompanha todos os dias. Só que não participa, mas hoje ela resolveu participar pra falar que ela também tá aqui e que é pra notar ela. Pronto, sinta-se notada, viu, ô Gabriela? É de Porto Velho, né? Então tá, agora vamos pra mais música sertaneja. Boa noite.
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0: momento de ir embora. Tô tirando o meu time de campo nesta quarta-feira. Muito obrigado para você que acompanhou o Antena Sertaneja até aqui. E é isso mesmo, tá? A gente fala bem pouquinho, toca mais músicas, tem a sua interação, não deixamos de falar de vocês, que vocês fazem parte do nosso dia a dia, tá? Mas antes de encerrar o programa, que eu quero falar para vocês é o seguinte, ó. Segunda, sábado, manhã da Antena, das 8 ao meio-dia. E segunda, sábado também, temos o Antena Sertaneja, esse programa aqui, das 5 até as 8, tá bom? E é em rede, tá? Em rede para todas as emissoras da Antena FM. Atendemos todo o estado de Rondônia, pra galera também em outros estados, outros países. A gente atende todo mundo através do 699-9608-0800. Pra galera que tem aqui as emissoras da Antena FM, que tem o WhatsApp local, você participa aí, né, com o locutor local, das 5 às 8 da manhã, com o Alcides Milagres em Alvorada pela 98.3 e também em Ouro Preto, das 5 às 8, com o Rabelo, no Bom Dia Antena, tá? Então tem o WhatsApp local. Às vezes você pode pegar aquele WhatsApp lá, mandar mensagem pra mim aqui. Eu não vou ver, que eu não tenho acesso a eles, tá? Mas se você mandar aqui no 699-9608-0800, eu vou atender você com todo carinho, tá? Feito essas considerações, ficam todos com Deus. E amanhã, quinta-feira, eu volto a partir das 8 da manhã no Manhã da Antena e às 5 da tarde no Antena Sertaneja. Valeu, gente. Abração. Fiquem todos com Deus. Tchau.
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